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1: A Rádio Cidade informa a hora certa.
2: 9:02.
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0: aqui. Vai começar mais uma edição do Ritmo Perfeito. Eu sou Priscila Periclara. É um prazer estar aqui para apresentar esse programa cheio de música, de modão, de música que tá fazendo sucesso, né? Com certeza toca aqui pra gente ouvir. Matheus e Cauã e Lauana Prado, Admita.
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0: Marília Mendonça aqui no Ritmo Perfeito, segundo o amor da sua vida e agora dicas do Bora Emagrecer.
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0: Quando falamos em bater a meta de proteínas, a maioria das pessoas pensa imediatamente no peito de frango grelhado. Mas focar em um único alimento deixa a sua dieta monótona e pobre em outros nutrientes. Você pode e deve variar as suas fontes proteicas. Excelentes opções incluem os peixes, os cortes magros de carne bovina e suína, os ovos e os queijos brancos. Para quem prefere opções vegetais, o feijão, a lentilha, o grão de bico e o tofu são alternativas fantásticas que entregam saúde e sustentabilidade ao mesmo tempo. Variar é sempre bom para não enjoar.
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0: Continua aqui o ritmo, turma do pagode, Belo e Sorriso Maroto. Que trio, hein? Quem vai ter coragem?
2: É uma mistura de...

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1: A Rádio Cidade informa a hora certa.
2: 10:19.
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7: Oi pessoal, de volta com Fique Sabendo no seu rádio. Sentir o peito apertar na crise de ansiedade assusta e faz muita gente correr para o hospital achando que vai infartar. No entanto, médicos explicam que esse sufoco vem na forma errada como respiramos no desespero. A respiração rápida e curtinha desregula os gases do corpo, gerando tontura, tremores e mais aperto no peito. Esse mal-estar faz o cérebro entrar em alerta máximo, criando crises que duram de 20 a 30 minutos, sendo os primeiros 10 os piores. O pânico dos sintomas alimenta o problema, por isso, controlar a respiração acalma a mente e o corpo. Daqui a pouco a gente volta com mais Fique Sabendo aqui na sua programação.
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1: A Rádio Cidade informa a hora certa.
2: 10h45.
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2: Como o ar de inverno é mais seco e o vento rouba a umidade natural do cabelo, o uso do condicionador tradicional durante o banho pode não ser suficiente para manter as pontas bonitas. Nessa época do ano, intensificar a rotina de cuidados com uma máscara de hidratação ou nutrição uma vez por semana é indispensável. Procure por produtos que contenham óleos naturais, como o de argan ou de coco e aminoácidos na fórmula. Eles repõem os nutrientes perdidos e devolvem o balanço e o brilho que os dias frios tentam tirar. Invista num olhinho bom, hein?
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3: A Rádio Cidade informa a hora certa.
4: 11:03.
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0: E aí, tudo certinho? A partir de agora é hora de conferir as velhinhas mais enxutas da nossa programação. São três flashbacks na sequência, começando pela posição de número 3. Number 3. Ô louco, 1990, Black Box, Right on Time, gravado em 1989, mas sendo lançado um ano depois, em maio, para o álbum de estreia dos italianos. Number 2. Vai rolar também outro clássico da década de 90, Piano Negro, Piano Negro. Number 1. E pra fechar tem 1988, J.J. Ford com Supersonic. Começou
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1: A Rádio Cidade informa a hora certa.
2: 11:22.
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1: De volta na sua terça-feira com Fique Sabendo. Atenção, os suplementos de magnésio viraram febre na internet, prometendo melhorar o sono, acabar com as câimbras e aliviar o estresse. No entanto, médicos alertam que esse mineral não deve ser tomado por conta própria, pois ele só traz benefícios se o corpo realmente estiver precisando. É verdade que o magnésio participa de mais de 300 reações vitais, como produzir energia e proteger os músculos. O problema é que o cansaço e as dores podem ter outras causas, e tomar cápsulas sem orientação costuma ser apenas um desperdício de dinheiro. Os especialistas explicam que a suplementação só vale a pena e traz resultados de verdade para quem passou por exames e descobriu uma deficiência real do nutriente no sangue, ou para pessoas que têm problemas no estômago e no intestino, que atrapalham a absorção da comida. Descobrir a verdadeira causa dos seus sintomas com um médico é o único jeito seguro de cuidar da saúde. Pegou a dica? Aqui você fica sabendo.
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1: A Rádio Cidade informa a hora certa.
2: 11:40.
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Pai nosso que estais no céu, santificado seja o vosso nome. Venha a nós o vosso reino. Seja feita a vossa vontade, assim na terra como no céu. O pão nosso de cada dia nos dai hoje. Perdoai-nos as nossas ofensas, assim como nós perdoamos a quem nos tem ofendido. E não nos deixeis cair em tentação, mas livrai-nos do mal. Ave Maria, cheia de graça, o Senhor é convosco. Bendita sois vós entre as mulheres, e bendito é o fruto do vosso ventre, Jesus. Santa Maria, Mãe de Deus, rogai por nós, pecadores, agora e na hora de nossa morte. Amém.

ó Mestre, fazei-me um instrumento de vossa paz. 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
2: Uma longa caminhada sempre começa com um único passo, permitindo que a constância te leve mais longe na jornada. Nem tudo na vida vai acontecer exatamente da forma que desejamos, pois a realidade é feita de altos e baixos. O importante é saber aonde você quer chegar e viver intensamente cada experiência e cada memória construída.
1: 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A Rádio Cidade informa a hora certa.
3: 12:11.
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7: A Rádio Cidade informa a hora certa.
8: 1:04.
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2: Oi, chegando com bizarrices. Você já se perguntou como um produto tão comum no café da manhã, como a margarina, foi inventado? Ela surgiu em julho de 1869, graças a um desafio do imperador francês Napoleão III. Ele precisava de um substituto barato e durável para a manteiga, que pudesse abastecer as forças armadas durante os períodos de guerra. O químico Hippolyte Meg Mouriez criou a fórmula original que, com o tempo, passou a ser feita com gordura vegetal. Hoje ela é um sucesso global, embora na França a manteiga tradicional continue sendo a favorita. Beijo, tchau!
1: 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A Rádio Cidade informa a hora certa.
3: 2:04.
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1: A Rádio Cidade informa a hora certa.
2: 3:02. 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
2: Olá, ótimo dia para você. Na região sudeste, o dia hoje se comporta com muitas nuvens na maior parte da região, com exceção do litoral norte do Rio de Janeiro e do Espírito Santo, onde há previsão de pancadas isoladas de chuva. Em São Paulo, os termômetros variam entre 13 graus de mínima e 23 graus de máxima, com tempo firme predominando na capital. E em Minas Gerais, o dia segue com tempo seco em grande parte do estado. Ventos moderados sopram em toda a região sudeste, especialmente nas áreas litorâneas.
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0: A Rádio Cidade informa a hora certa.
3: 5:06.
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3: Alô, amigos de todo o Brasil, estamos chegando com Sertanejo Classe A, por aqui com você, sempre com você, trazendo essa sequência só modão selecionado. Vamos juntos, a partir de agora seguimos juntos, dia de quarta-feira, meio de semana. Eu sou o Fabiano Farias, agradeço você por estar sempre aí, curtindo, ouvindo, cantando, na sintonia pelo rádio ou pela internet também. Vamos de música, quem canta de primeira tem João Bosco e Vinícius cantando com Rio Negro e Solimões. Tá por aqui a música é Trembão. Ô, Trembão, é essa mesmo. Tem Águas Passadas, Adriano Reis com Cuiabá e o Léo Canhoto e Robertinho, O Último Julgamento. Começamos então, Sertanejo Classe A.
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0: Farias. Sertanejo Classe A, Bob Robson, Meu Violão e a Lua. Teve o último julgamento, Léo Canhoto e Robertinho. Fechou a nossa primeira sequência, sim, tem intervalo por aqui, a gente volta já.
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4: Oi, é hora de bizarrices. Uma homenagem de filho para mãe dividiu opiniões e alcançou milhões de visualizações nas redes sociais nos últimos dias. O americano Tinko Magalanes decidiu eternizar o amor materno na pele de uma forma totalmente inusitada e bizarra. Ele pediu para sua mãe morder a sua perna e logo em seguida o tatuador cobriu o contorno exato dos dentes com a agulha. Na internet muita gente achou a ideia estranha e comentou que registrar o nome dela teria sido bem melhor. E você, teria coragem de fazer uma demonstração de carinho tão diferente assim? Beijo pra você, tchau.
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1: A Rádio Cidade informa a hora certa.
0: 5:24. 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
1: Sertanejo Classe A de volta por aqui, seguindo. Vamos juntos, sempre juntos. Pelo rádio e pela internet também. O Carreiro e Capataz está chegando e é Passarinho Prisioneiro. Zé Venâncio e Tião Mineiro, vivendo de aparência, tem Das Galvão cantando. Beijinho doce, só música boa, hein? Vamos cantando junto, ouvindo o melhor do sertanejo aqui no Sertanejo Classe A pra você.
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1: Titã Chororó cantando por aqui no nosso Sertanejo Classe A, Fogão a Lenha. Teve As Galvão, Beijinho Doce. E aí, manda tua mensagem com a sua pedida. A gente vai pro intervalo, voltamos já com Zezé Luciano, Thiago Viola e Kleber, tem Ataíde e Alexandre também depois do intervalo.
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10: A Rádio Cidade informa a hora certa.
11: 5:41.
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1: Sertanejo Classe A que vai seguindo, Zezé Luciano tá chegando, vem trazendo tudo de novo. Tem o Thiago Viola com o Kleber nas águas de dois lençóis, Ataíde Alexandre, Café no Bule, é o Sertanejo Classe A.
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0: canto sagrado, Marcelo Viola e Ricardo no Sertanejo Classe A. Sertanejo Classe A. Vem chegando o intervalo por aqui no nosso sertanejo. Geraldo Viola já tá por ali com Pantanal, Chico Amado e Xodó, Diego e Rafael, depois do intervalo.
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Pai nosso que estais no céu, santificado seja o vosso nome. Venha a nós o vosso reino. Seja feita a vossa vontade, assim na terra como no céu. O pão nosso de cada dia nos dai hoje. Perdoai-nos as nossas ofensas, assim como nós perdoamos a quem nos tem ofendido. E não nos deixeis cair em tentação, mas livrai-nos do mal. Ave Maria, cheia de graça, o Senhor é convosco. Bendita sois vós entre as mulheres, e bendito é o fruto do vosso ventre, Jesus. Santa Maria, Mãe de Deus, rogai por nós, pecadores, agora e na hora de nossa morte. Amém.

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1: A Rádio Cidade informa a hora certa.
2: 6:12. 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
1: Sertanejo Classe A, vem que tem Azulão do Reino Encantado. Geraldo Viola e Pantanal cantando, tem Chico Amado e Xodó. Tem alguém no seu lugar, Diego e Rafael, Armadilha do Amor. Quer mais? Pede a sua aí, manda a sua mensagem aqui pra rádio. O sertanejo vai seguindo.
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1: Durval e Davi, lembrança de quem eu amo, tocando por aqui. Teve Diego e Rafael, Armadilha do Amor também. Vai seguindo para mais um intervalo, porque vai passando, hein? Sertanejo Classe A, uma super sequência, a melhor seleção de sertanejo para

0: você curtir todo dia por aqui. Intervalo? Tem intervalo.
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5: Olá, tudo bem? Eu sou Alexandre Ricarte e está começando a partir de agora mais uma edição do Alô Rural, sempre te atualizando de tudo o que está acontecendo no mundo do agro. Vamos às informações.
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5: O preço do café no mercado mundial caiu 2,8% entre maio e junho, atingindo o valor mais baixo em 2 anos devido à expectativa de uma colheita farta na temporada de 2026/27. No entanto, a Organização Internacional do Café alerta que o clima instável no segundo semestre ainda pode atrapalhar os planos. No Brasil, chuvas fortes em junho atrasaram a colheita do café tipo arábica em Minas Gerais, deixando os trabalhos abaixo da média histórica para o mês. Apesar desse contratempo, órgãos oficiais como a Conab e o USDA ainda projetam uma produção excelente para o país, que pode alcançar um recorde de 66,7 milhões de sacas.
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5: A colheita de grãos no Brasil deve atingir 347,4 milhões de toneladas em 2026, de acordo com dados divulgados nesta terça-feira, dia 14, pelo IBGE. Se a previsão se confirmar, a produção será um pouquinho maior, 0,4% do que a do ano passado, que foi de 346,1 milhões de toneladas. Apesar desse pequeno crescimento ano a ano, o resultado esperado para este ano acabou vindo menor do que o governo tinha projetado anteriormente no mês de maio.
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5: O Brasil comprou 3,3 milhões de toneladas de fertilizante em junho de 2026, o que representa uma queda de 20,1% na comparação com o mesmo mês do ano passado. Apesar de trazer menos produto de fora, o país gastou mais caro. A conta subiu 10,7%, chegando a US$ 1,5 bilhão por conta do aumento no preço médio do quilo. No primeiro semestre, a queda acumulada de compras foi de 5,7%. A situação preocupa os agricultores porque faltam cerca de 90 dias para começar o plantio da soja. E para o ano todo, a previsão é que o Brasil importe 10% menos fertilizantes do que em 2025. E é isso, chegamos ao final de mais uma edição do Alô Rural, sempre te atualizando de tudo que está acontecendo no mundo do agro. Muito obrigado, até a próxima, tchau.
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6: A Rádio Cidade informa a hora certa.
7: 6:30.
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1: É o Sertanejo Classe A, muito bom poder estar com você todo dia por aqui. A nossa programação aqui da rádio, toda ela preparada para ficar com você, fazendo companhia, tocando só o que você gosta de ouvir. Vamos juntos, seguindo com o sertanejo, vem Edson Hudson, do Mundo Nada Se Leva. Tem previsão do tempo, eu gosto dessa música, Zé Mulato e Cassiano, Léo Magalhães, Outra Vez na Estrada. Só o melhor do modão, Sertanejo Classe A.
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0: saudade é quem manda, tocando por aqui na nossa super sequência do melhor do sertanejo, sertanejo classe A, que vai chegando para mais um intervalo. Sim, é rapidão, a gente volta já, não sai daí. Rápido, voltamos já com Milionários aí.
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4: Oi, gente, tudo bem? Metade da semana, quarta-feira, dia 15. Hoje é um dia especial, é o Dia dos Homens. Parabéns, homens que nos acompanham aqui no programa. E no Mundo Verde de hoje, tem planta que vai muito além da decoração. Vamos conferir. A espada de São Jorge é uma planta perfeita para purificar o ar e decorar os ambientes da casa. Originária da África, a espécie se destaca por sua alta resistência a variações extremas de temperatura. O grande diferencial está na sua capacidade de liberar oxigênio à noite e absorver componentes tóxicos do ar. Ter um vaso em cômodos estratégicos garante um ambiente muito mais bonito, leve e saudável.
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5: A Rádio Cidade informa a hora certa.
0: 6:48.
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1: Sertanejo Classe A trazendo o som do milionário e do Zé Rico. Quem disse que esqueci? Mocoque Paraíso, Mágoa de Boiadeiro e Tim Daniel, Terra Tombada. Sertanejo, Sertanejo Classe A.
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1: Sertanejo Classe A, Darcy Rossi e Robertinho, esta noite como lembrança teve Terra Tombada com o Daniel. E agora tem mais intervalo chegando por aqui. Dá tempo de você pedir a sua e manda a sua mensagem aqui pra rádio. O Sertanejo Classe A vai ali no intervalo e volta já com o Jean Giovanni. Gilberto e Gilmar tem Mário Tizil também, depois do intervalo.
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2: Olá, chegando com History Day. A margarina foi criada no dia 15 de julho de 1869, após um desafio proposto pelo imperador Napoleão III, que queria produzir um produto semelhante à manteiga e que fosse apropriado para as forças armadas do império. E neste dia, em 1988, Duro de Matar estreou nos cinemas, estrelado por Bruce Willis. O filme foi estrondoso sucesso de bilheteria. E Gianni Versace faleceu em 15 de julho de 1997. Ele foi um designer italiano de moda para ambos os sexos. Beijo, tchau.
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3: A Rádio Cidade informa a hora certa.
4: 7:07.
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3: Sertanejo Classe A trazendo Jean Giovanni, Cadê o Nosso Amor? Nós não vivemos sem mulher, Gilberto e Gilmar, e tem Mari Tizil, Meiga Senhorita, pra você curtir no Sertanejo Classe A. Segue.
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3: A Rádio Cidade informa a hora certa.
0: 7h23.
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1: Sertanejo Classe A e saideiras de hoje, fechando a nossa programação do sertanejo. Foi tocado tanta música boa, hein? Ah, exato, uma seleção boa de ouvir. Quarta-feira, meio de semana, amanhã, quinta-feira, a gente tá de volta. Nas saideiras de hoje, João Bosco e Vinícius com Chitão e Chororó. Será que eu sou o Tem Divino e Donizete, escravo da saudade? Lourenço Lorival, Franguinho na Panela, tem Goiânia e Paranaense também, A Viola e a Saudade. Tô indo, nos encontramos amanhã. Até amanhã, tchau.
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0: 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A Rádio Cidade informa a hora certa. 7:41.
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o grande homem. Mantém seu modo de pensar independentemente da opinião pública. É tranquilo, calmo, paciente, não grita nem se desespera. Pensa com clareza, fala com inteligência, vive com simplicidade. É do futuro e não do passado. Sempre tem tempo. Não despreza nenhum ser humano. Causa a impressão dos vastos silêncios da natureza. O céu, o oceano, o deserto. Não é vaidoso. Como não anda à cata de aplausos, jamais se ofende. Possui sempre mais do que julga merecer. Está sempre disposto a aprender, mesmo com as crianças. Trabalha pelo prazer do trabalho em si, não pela recompensa material. Vive dentro do seu próprio isolamento espiritual, onde não chegam nem o louvor, nem a censura. Não obstante, seu isolamento não é frio. Ama, sofre, pensa, compreende. O que você possui, dinheiro ou posição social, nada significa para ele. Só lhe importa o que você é. Despreza a opinião própria, tão depressa verifica o seu erro. Não respeita usos estabelecidos e venerados por espíritos tacanhos. Respeita somente a verdade. Tem mente de homem e coração de menino. Conhece a si mesmo, tal qual é. E conhece a Deus.

0: Rádio Cidade informa a hora certa.
1: 7:53.
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0: felicidade.
1: Oi, gente, e aí, tá tudo bem? Uma boa quarta-feira pra você? Hoje, dia 15 de julho, é o Dia dos Homens. Parabéns, meus queridos! O Pílulas de Felicidade tá no ar. A verdadeira mudança começa dentro de nós, quando escolhemos nos aceitar e nos amar de verdade. Seja a luz necessária nos momentos mais sombrios da jornada e busque expandir a sua consciência. Confie no caminho e siga em frente, com a certeza de que jamais estaremos sós.
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3: A menor sensação de sede no inverno faz com que o consumo de água despenque na rotina de muita gente. Essa desidratação silenciosa é uma das principais causas do agravamento da celulite nessa época. Sem água mineral em quantidade suficiente, o corpo não consegue eliminar as toxinas através da urina e do suor, gerando um grande inchaço nos tecidos subcutâneos. Continue bebendo pelo menos 2 litros de água por dia, mesmo no frio, mesmo sem sede, para fazer uma verdadeira drenagem linfática natural de dentro.

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2: A Rádio Cidade informa a hora certa.
3: 7:58.
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3: Palavra de Deus, eu nunca li essa Bíblia, essa passagem nessa Bíblia. BNVI, Nova Versão Internacional. Primeira vez. Isso mesmo, primeira vez que eu li nela. Veio tão forte, Ezequiel, que não sabe, eu acabei de fazer agora, às 7 horas da manhã, todo dia eu compartilhei uma das minhas orações que eu faço, e que elas geralmente são 10 minutos, tá? Mas quase deu 1 hora. Eu dizia, Mário Pandinha, paciência, vou conseguir aqui da capela, foi uma bênção. Quantas pessoas estão sem propósito? É impressionante, conversando com as pessoas, dialogando com as pessoas. No chat você tem isso, essa resposta muito rápida. E veio tão forte, leia para eles. Então, Ezequiel capítulo 37. A mão do Senhor estava sobre mim, e por seu espírito ele me levou a um vale cheio de ossos. Ele me levou a um lago, de um lado, aliás, para o outro, e pude ver que era enorme o número de ossos no vale, e que esses ossos estavam muito secos. Nossa, agora, conversando com as pessoas hoje e ontem, veio tão forte essa passagem, e eu me identifiquei com essa palavra. Nossa, é a palavra de Deus. Continuou. Quem quiser acompanhar, Ezequiel 37. Geralmente eu leio da Ave Maria, o Nova Tradução Linguagem de hoje, e hoje eu fui levado a pegar essa Bíblia. E vamos lá, continuando. Primeira vez. E ele me perguntou, filho do homem, esses ossos poderão tornar a viver? Eu respondi, ó soberano Senhor, só tu o sabes. Então ele me disse, profetize a esses ossos e diga-lhes, ossos secos, ouço a palavra do Senhor. Assim diz o soberano. Aqui eles usam, em vez do Senhor, eles usam o soberano. Yahvé ou Javé, o soberano. Interessante, ela está vendo a Bíblia. O Senhor. A esses ossos, então, assim diz o soberano, o Senhor a esses ossos. Farei um espírito entrar, que eu estou analisando a Bíblia. Farei um espírito entrar em vocês e vocês terão vida. Porei tendões em vocês e farei aparecer carne sobre vocês e os cobrirei com pele. Porei um espírito em vocês e vocês terão vida. Então vocês saberão que eu sou o Senhor. Versículo 7. Ezequiel capítulo 37, versículo 7 agora. E eu profetizei conforme a ordem recebida. Enquanto eu profetizava, houve um barulho. Um som de chocalho. E os ossos se juntaram, osso com osso. Olhei, e os ossos foram cobertos de tendões, de carne e depois de pele. Mas não havia espírito neles. A seguir, ele me disse, profetize ao espírito, profetize, filho do homem, e diga-lhe assim. Assim diz o soberano Senhor. Venha desde os quatro ventos, ó Espírito, e sopre dentro desses mortos, para que vivam. Profeticei conforme a ordem recebida, e o Espírito entrou neles. E eles receberam vida, e se puseram em pé, e era um exército enorme. Então ele me disse, versículo 11, 12, 13 e 14, para aqui. Então ele me disse, filho do homem, esses ossos são toda a nação de Israel. Eles dizem, nossos ossos se secaram, nossa, olha aqui, uau, por isso que Deus me queria que eu lesse aqui. Nossos ossos se secaram, nossa esperança desvaneceu-se, fomos exterminados. Por isso profetize e diga-lhes, assim diz o soberano, o Senhor, ó meu povo, eu vou abrir os seus túmulos e fazê-los sair. Trarei vocês de volta à terra de Israel. E quando eu abrir os seus túmulos e os fizer sair, vocês, meu povo, saberão que eu sou o Senhor. Uau, olha o 14 agora. Porei o meu espírito em vocês e vocês viverão. Eu os estabelecerei em sua própria terra. Então vocês saberão que eu, o Senhor, falei e fiz. E termina assim mesmo. Palavra do Senhor.

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2: Pílula 39. São tantas as coisas que tenho a resolver, e vez ou outra me sinto cansado. Onde está o meu socorro? Onde está o meu socorro? Uma palavra de Deus para você está em Isaías 40, 30, 31. Até os adolescentes podem esgotar-se, e jovens robustos podem cambalear. Mas aqueles que contam com o Senhor renovam suas forças. Ele dá-lhes asas de águia, corre sem se cansar, vão para frente sem se fatigar. E é em Deus que encontramos forças para continuar a caminhar.
0: Nossa, quem me acompanhou no YouTube, gente, é Deus costurando tudo que foi orado hoje. Uau, mas não para não, Senhor. Pílulas de fé e sabedoria 2, inteligência emocional, Mário.
3: Pílula 17. Tenho medo do futuro, do incerto, do que virá. Ligamos a televisão e são tantas más notícias. Nas redes sociais também somos bombardeados por posts que nos amedrontam. Às vezes, queria um sinal de Deus, me dando força para caminhar. Como devo proceder? A própria Escritura em vários momentos nos ensina a como confiar em Deus, mas sugiro que leia uma frase do livro de Miqueias, capítulo 2, versículo 13. O Senhor irá à sua frente. É uma frase pequena, mas poderosa. Você é de Deus. Você obedece ao que Deus te pede. Então, esta é uma verdade absoluta. Deus irá à sua frente. E se Ele vai à nossa frente, tudo concorre para o nosso bem. Temos que aprender a descansar no cuidado de nosso Deus.
0: Impressionante. Quem acompanhou no YouTube, todos os dias, 7 da manhã, menos terça e sexta, depois do programa, gente, foi sobre isso. E aqui eu lanço, continuo, pessoal, por favor, quem tem, eu não vou dar o telefone não, quem tem o WhatsApp do programa, por favor, você entendeu?
1: Quebra jugo.
0: Quem está perdendo o propósito, está desanimado. Hoje o senhor mostrava muito desânimo.
3: Desnorteado, né, padre?
0: Desnorteado também.
3: Muita gente colocou desnorteado. E ontem também, padre.
0: Tá. E o senhor nos... O que é o azeite? É unção. É unção de Deus. E, Mário, o finalzinho, qual foi a frase? Inteligência emocional. O Senhor vai à nossa frente.
3: Isso, é temos isso. Que aprender a descansar no cuidado de nosso Deus.
0: Mas antes, um pouquinho antes.
3: O Senhor irá à sua frente. É uma frase pequena, mas poderosa. Você é de Deus. Você obedece ao que Deus te pede. Então, esta é uma verdade absoluta. Deus irá à sua frente. E se Ele vai à nossa frente, tudo concorre para o nosso bem.
0: Antes de mandar para o intervalo, eu preciso questionar isso. Você está deixando Jesus ir à frente? Deus ir à frente? Ou você está tomando a frente de Deus? Lançando uma pergunta que se eu tivesse agora, com certeza, continuando o texto de São Miguel Arcanjo, eu teria feito. Você está à frente? Porque o grande problema... Mário, a imagem é essa. Obrigado, senhor. Pandinha, vou pegar o Pandinha agora. Pandinha! Bom dia, boa tarde, boa noite.
2: Bom dia, boa tarde, boa noite, Padre Mário e todos os ouvintes.
0: Eu tenho uma carruagem, movida a cavalo, certo?
2: Certo.
0: Ela é o cavalo.
2: Certo.
0: Se eu colocar a carruagem na frente dos cavalos...
2: Não, não vai, né, Padre? Porque quem carrega a carruagem são os cavalos, né?
0: Quantas vezes nós fazemos isso? Nós nos colocamos à frente de Deus. Por que que minha vida não vai para frente? Porque você não está deixando Deus estar à sua frente. Pense nisso. Já voltamos.
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3: Vamos lá, meus amigos, realmente começamos aqui o programa de forma muito bonita, essas passagens aqui do Pílula ao Padre lendo Ossos Secos, Ezequiel 37, e aí dando continuidade à coroa de São Miguel, fantástico. E infelizmente ontem o Padre tocou, hoje também, em casamentos, casais. Quantos e quantos e quantos casais que só estão juntos porque não tem a outra opção. Os casais aí não conversam, não se falam, não se entendem e é triste. O padre sempre fala, você quer fazer o seu esposo feliz? Você quer ser feliz? Faça o seu esposo feliz. Você é mulher, quer ser feliz? Se você é homem, quer ser feliz? Faça a sua esposa feliz. E isso é um segredo simples, gente, é uma coisa simples. Se você pensar no seu parceiro ao invés de você primeiro, só você primeiro, as coisas mudam, hein, Pandinha?
2: Foi o que o padre falou, né? Perguntou pra mim aqui, né? Se nós colocarmos a carruagem na frente dos cavalos, a carruagem anda?
3: Não anda.
2: É a mesma coisa o relacionamento, Mário. Alguém tem que ceder. Alguém tem que ter a humildade de falar, não, agora eu fico quieto. Agora você fala. Agora você fala, agora eu escuto. A vida é assim.
3: Exatamente.
2: Em tudo. É que muitas vezes nós queremos ser mais que todos e que tudo.
3: Queremos que a nossa vontade prevaleça sobre a vontade dos outros. E, gente, casar não é isso. Eu vi ontem, Pandinha, ontem, olha que engraçado, ontem à noite eu tava vendo um negócio de muitos casais que casam, mas moram em casas separadas.
2: Tá na moda isso aí, viu,
3: então, mãe? Por que casou? Casar é quando a gente casa, a gente vira uma só carne, a gente vira um só coração, um só espírito. Então por que casou? Se é pra viver em casa separada, não casa, cada um que siga a sua vida, Pandinho.
2: É conviver, né? Casamento é convivência e você aprender o que o outro gosta e o que não gosta e aí vice-versa, né?
3: E vice-versa, e cada um respeitar e fazer pelo outro.
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0: Fala conosco, Senhor. através dos testemunhos, fala conosco. Palavras movem, testemunhos arrastam.

0: você fique atento aí. Por quê? Eu vou ler, faz tempo que nós não fazemos isso. O Mário manda sempre o testemunho por escrito. E eu, há quanto tempo que eu não leio, o senhor quer que eu leia, tá? Então fique atento aí, se eu vacilar. Vamos lá. Olá, Padre Marcelo Ross. Meu nome é Fernanda. Falo de São Paulo. E trago um... Eu posso ler tranquilo, né, Maria?
1: Pode, Padre, pode sim, pode sim.
0: Deixa eu voltar aqui. Olá, Padre Marcelo Rossi. Meu nome é Fernanda. Falo de São Paulo. E trago um testemunho sobre meu filho Bernardo. Uau, de 5 anos. Ele é uma bênção na minha vida. E ama a Deus, Jesus, Maria, José, seu anjinho da guarda. Desde o dia em que expliquei quem são eles. Ou quem eles são. Todos os dias rezamos, conversamos com Deus, agradecendo tudo o que temos e que não temos também. Cantamos as músicas do Padre e as preferidas deles são justamente o que eu pus agora, Espírito, né? E Glorioso São José. Olha só, às vezes cantamos e dançamos de rostinho colado a pedido dele. Ele tem uma fé muito grande e, Padre, é admirável. Porque apesar de eu ensinar, incentivar, eu vejo que a fé veio forte. Isso mesmo, né, mano? Vejo que a fé veio forte nele. Até na escola, ele fica evangelizando os amiguinhos, que muitas vezes ainda não conhecem Jesus e suas histórias. Bom, eu tive a experiência com 7, tá? Então, como faz a diferença ser tocado e se apaixonar por Jesus como pequeno? Nossa, vocês não têm... Eu tive essa experiência. Só que não era com 5, era 7 anos. Ele sabe de cor várias orações e reza sozinho desde os 2 anos e meio de idade. Uau, que legal. Fiquem com Deus e se mantenham sempre... Vocês não têm... Eu tive essa experiência. Só que não era com 5, era 7 anos. Ele sabe de cor várias orações e reza sozinho desde os 2 anos e meio de idade. Uau, que

0: em vós, vosso reino, seja feita a vontade, assim na terra como no céu. Pai nosso, cada dia nos dai hoje, perdoar as nossas ofensas, assim como nós perdoamos a quem nos tem ofendido. Não deixeis que a tentação nos livrar do mal. Amém. Ave Maria, cheia de graça, Senhor conosco. Bendita sois vós entre as mulheres, bendito é o fruto do vosso ventre, Jesus, Santa Maria, Mãe de Deus, rogai por nós, pecadores, agora e na hora de nossa morte. Amém. Salve, Rainha, Mãe de Misericórdia, vida, doce e esperança, nossa salve. A vós bradamos, degredados, filhos de Eva, a vós suspiramos, gemendo, chorando, se vale de lágrimas. E após a julgada nossa, esses olhos misericordiosos a nós volvei. E depois desse desterro, mostrar-nos Jesus. Bendito é o fruto do vosso ventre, ao clemente, ao piedoso, a doce sempre Virgem Maria. Rogar por nós, Santa Mãe de Deus, que sejamos dignos das promessas de Cristo. Amém. Obrigado.
1: Você me derrubou. Nossa, isso aqui é lindo. Meu Deus, isso aí eu não imaginava. Glória a Deus. Gente, e reza melhor que muita gente que acha que sabe que reza. Porque reza o coração. Uau! É três. Vamos lá.
2: Bom dia, boa tarde, boa noite. A bênção, padre. Hoje eu vim dar um testemunho. Pro dia 30 de maio, na madrugada, minha mãe nos deu um susto. Ela passou mal. Meu pai e minha irmã teve que correr com ela pro hospital. E daí ela ficou na UTI por conta de uma pneumonia. Eu não moro na mesma cidade, eu moro no interior. Eles moram em Goiânia e eu moro em São Luís de Montes Belos, aqui em Goiás. Foi um susto para mim, como era de madrugada, eu decidi esperar o dia amanhecer para poder ir para Goiânia, já que o socorro que ela precisava, ela já tinha recebido pelo meu pai, pela minha irmã, pela nossa família. E daí assustei bastante, fiquei insegura, com medo, porém a todo momento me vinha na cabeça as músicas que estão tocando no programa. Principalmente aquela que fala, eu sou vitorioso pelo sangue de Jesus. Uma frase que eu já estou habituada, porque o padre fala para usarmos ela nos nossos momentos de angústias e aflições. Com isso ela foi ficando estável, recebeu a cura, está se recuperando, ficou uma semana internada para receber os devidos tratamentos. E hoje eu venho testemunhar que a saúde dela está sendo restaurada e que ela é uma vitoriosa pelo sangue de Jesus. Nossa família toda é vitoriosa pelo sangue de Jesus. O programa me dá força todos os dias e eu sou muito grata a Deus por ter posto o padre e a equipe de vocês para nos evangelizar sempre. Bendito momento de fé que nos mantém em pé. Obrigada.

0: Testemunho 2, Fandinha, agora. 2, 2.
1: Bom dia, Guibores. Meu nome é Jeane. No dia 6 de maio, o padre veio aqui para Campinas. Eu pude conhecê-lo pessoalmente pela primeira vez. Para mim foi uma felicidade enorme. Meu coração se alegrou. Você não sabe como, padre Marcelo, meu coração se alegrou. Então o senhor abriu para mim pessoalmente a página 81, que fala assim: duas vezes Deus diz tomar o livro e comer. Uma em Ezequiel 3 e a outra em Apocalipse 10, versículo de 8 a 10. Precisamos tomar o livro, que é a escritura, e comer. Deus sabe o que é disso que precisamos.

0: para nos equilibrar, para sermos mais parecidos com Jesus, para deixarmos a preguiça de lado, não dominar, a preguiça sempre nos domina, né? Para separar um tempo, para se dedicar à leitura da Bíblia, e a gente vai ver como que isso vai fazer bem para a gente, né? E hoje me tocou muito meu coração, porque o Senhor falou de Jeremias 15, 16 também, para comer o livro. Então isso assim, a Bíblia, ela é viva, ela é eficaz, ela fala com a gente. Quanto mais você entra em contato com ela, mais ela nos transmite as mensagens para o dia nosso. É o que o Senhor falou, o Senhor nunca viu a mensagem do cego da maneira que o Senhor viu, né? Então é assim, cada vez que a gente lê, cada vez que a gente está ali de coração, se dedicando realmente, sempre vem coisas novas na nossa mente, na nossa vida. Para a gente poder realizar também as nossas coisas diárias, sempre vem luz para a gente conseguir resolver nossos problemas. Eu indico a todos que leiam a Bíblia, entrem em contato com ela, que ela fala mesmo e ela vai resolver nossos problemas, porque a luz vem de Deus para resolver nossos problemas, a força vem dele. E eu, que é o que desejo a todos, que cada um tenha mais vontade e mais contato com a Bíblia, porque ela nos ajuda. Um beijo grande a todos. Agradeço a vocês todos os dias pelas palavras, pelo programa. E que Deus abençoe a todos.
1: Jeane, da onde?
2: Campinas, São Paulo, padre.
1: O nome dela, por favor?
2: Jeane Possobon, de Campinas, padre.
1: Não, e olha, Mário, o que me arrepiou, porque justamente foi hoje... o texto de São Miguel Arcanjo, eu falei dos gibores, que as pessoas falam, o que é isso, gibores? Tá? E eu falava sobre preguiça, meu Deus, tá? Aqui eu vou lançar uma pergunta, por favor, você que muitas vezes tem preguiça, atenção para o telefone, quem não sabe, operadora prefixo
2: 11 989 680447.
1: Nossa, fortemente, nós vamos lutar. Gibor é valente guerreiro. De onde eu tirei essa frase? De Joel. Tá? Literal, essa passagem é bíblica e ela é do hebraico, foi no original. Então, gibores, você pega em hebraico, tá? Gibor, que significa valentes guerreiros. E justamente até aquele que está enfermo diga, eu sou um gibor. Quer dizer, eu sou um valente guerreiro. Tá? Então, obrigado, Senhor, porque é o que nós vamos experimentar agora. Valentes guerreiros, você que anda desanimado, Mário, fica atento aí.
2: Ok.
1: Seja honesto, padre, bate uma preguiça, um desânimo. Eu estou ainda sem sentido de vida, muitas vezes. Propósito, perdi o propósito. Ou ao longo de uma decepção, algo aconteceu que fez você perder esse... Você está desnorteada. Senhor, me use, e Ele vai me usar. Preste bem atenção na oração de hoje. Com a palavra de Deus, com a oração, Deus me usando. Bendito momento de fé
3: que nos mantém em pé.
1: Já voltamos.
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2: Vamos em frente, meus amigos, meus irmãos, palavra de Deus. Já que estamos falando da palavra de Deus, Êxodo capítulo 3, logo comecinho, segundo livro Êxodo da Bíblia, que é o Êxodo capítulo 3, começo do livro. Moisés avistou a sarça ardente, era Deus falando com ele. Deus falou assim: vai lá, fala com o faraó para libertar o povo. E Moisés falou para a sarça ardente, para Deus. E em nome de quem? Em nome de quem que eu vou lá, vou falar com o faraó? Diga que eu sou, estou falando, eu sou é Deus. A gente falou hoje da carruagem, de colocar a carruagem à frente dos cavalos. Quando a gente se coloca à frente, quando a gente quer tomar rédea de tudo, quando a gente quer controlar tudo, a gente está se colocando no lugar de Deus. Quando a gente fala, eu sou isso, eu faço aquilo, eu aconteço, eu consigo, eu é que criei, eu é que fiz, a gente está se colocando no lugar de Deus. Então pense nisso e vamos aprender, né, Pandinha, a nos colocar nos nossos lugares. Pandinha.
6: É, o padre falou hoje na coroa de São Miguel sobre igreja, né? Você vai à igreja, à sua paróquia e tal. Eu peguei pela metade, então eu não sei o contexto correto. Mas eu vou falar uma coisa aqui, Mário. Quando nós estamos na igreja, nós estamos em comunhão.
2: Amém.
6: É a mesma coisa que devemos fazer em nosso lar. Eu não vou falar casa, não. No nosso lar, no nosso emprego, devemos estar em comunhão para que a presença do Espírito Santo nos mova. Porque quando nós não estamos em comunhão, você pode estar na igreja, mas se você não estiver em comunhão, a presença de Deus não tocará você.
2: Exatamente, não vai chegar. Você mesmo está colocando, sem querer, você está colocando uma barreira entre você e Deus. Você está levantando muros. E o padre sempre fala, não sejamos muros.
6: Sejamos
2: pontes. Pontes que ligam, pontes que unem. Pense nisso e não levante um muro entre você e Deus.
6: Então se desliga da terra e entre em comunhão agora na oração.
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0: compartilhando com vocês, eu tenho aqui o celular e o tablet. É, como eu não uso muito o tablet, no meu tablet eu tenho gratuitamente. Eu tenho 10 bíblias, isso mesmo, 10 bíblias que eu baixei gratuitamente aqui. E no meu celular, que eu uso mais, né, tô pra lá pra cá, tenho 13 bíblias. Padre, por quê? Mas é a mesma palavra, sim, mas quando, eu amo ler, porque como é sempre assim, nós temos o original, tá? É, quando você vai para a tradução, sempre há uma diferença na tradução e ela te enriquece, uma compreensão melhor. E hoje eu peguei, então, uma Bíblia que, por sinal, é muito boa, tá? E essa Bíblia é justamente da CNBB, tá? É a Bíblia da CNBB. Ela é muito boa. Eu digo porque eu a uso algumas vezes, mas raramente já usei aqui. É, com vocês eu uso a Ave Maria, né? E Nova Tradução da Linguagem de Hoje, versão católica. Mas hoje eu fui impedido a abrir a da CNBB. Está aqui, está no tablet aqui. E justamente a Jane, ela falou do Jeremias 15:16. Eu fui nessa passagem. E aí, olha como que eu abri. Está aqui, na Bíblia CNBB, tá? É oficial da CNBB. Quando recebi as tuas palavras, eu as devorava. A tua palavra era festa e alegria para o meu coração. Porque eu levava o teu nome, ó Javé, Deus dos exércitos. Vou repetir. Quando as tuas palavras, Javé, Yavé, eu sou, é o nome de Deus. Você pode chamar também aquele que é o Eterno, conforme a tradução, o Soberano. Mas o mais correto, essa palavra é Javé. A CNBB é super fiel ao original. Então, repetindo, quando recebi as tuas palavras, eu as devorava. A tua palavra era festa e alegria para o meu coração. Porque eu levava o teu nome, Javé, Deus dos exércitos. Em nome do Pai, e do Filho, e do Espírito Santo. Amém. Senhor, ontem eu conversava, aliás, ontem, já com dois grandes amigos, eu conversava sobre as canetas emagrecedoras. Nós estamos na, veja, há pessoas que necessitam por uma obesidade mórbida, mas a febre que ela tem sido. E como eu já emagreci, e na época da depressão, é assustador, eu já postei para vocês, principalmente no ano 2016, a gente não se vê magro. Porque no fundo isso é uma anorexia, que a pessoa não tem noção. Eu de lidar com as pessoas, foi depressão, eu cheguei a pesar 60 quilos. Era pele e osso. Pele e osso. E hoje está na moda pessoas, mulheres lindas, que estão pele e osso. E as pessoas acham lindo isso. Senhor, por que está acontecendo isso? Elas não estão se alimentando. E aí o doutor me explicou um princípio de algumas canetas, que elas atuam na cabeça. E aí tira a vontade de comer. Então a pessoa é capaz de passar um dia inteiro sem comer. Ela não tem fome. O remédio que é usado, tá bom, não estou aqui para... Primeiro, Senhor, misericórdia, a carência das pessoas. A importância de fazer... E aí há detalhes. Nós precisamos de músculos. E a pessoa, quando ela começa a usar a caneta e para de comer... E se ela não se exercita, ela vai achar que está emagrecendo, mas ela está acabando com toda a massa magra dela, os músculos. Foi o que aconteceu comigo. Que em termo grego, quem estudou sabe o que eu estou falando, chama-se sarcopenia. E aí o que acontece? A pessoa, no meu caso, que eu sou alto, pode perceber, eu perdi no mínimo uns 10 centímetros. Por quê? Porque eu ficava corcunda. E com o pescoço totalmente projetado para frente. Eu não tinha postura. Porque não tinha músculo para segurar o meu corpo, para mantê-lo ereto. Senhor, nós estamos num mundo doente. Padre, é isso que eu estou falando. Nós estamos num mundo doente, de pessoas doentes, de pessoas carentes. E o alimento que vai nos curar, que vai nos fortalecer, é a palavra de Deus. É a palavra de Deus. Porque esse é o alimento que vai nos equilibrar. Repito, é o uso da caneta com o médico, quem sou eu? Mas eu confesso a vocês, e detalhe, eu posso falar, porque eu sou formado em educação física, e eu trabalhei só 3 meses, porque eu não aguentei. 3 meses com estética feminina. Foi no começo da minha da carreira profissional, mas não aguentei. Falei, 3 meses, eu falei, aí eu fui trabalhar a parte pesada. Então eu estava já bom, Deus sabe o que eu passei. Senhor, misericórdia. As pessoas, nesse momento, Deus me usando profundamente, quantas pessoas não se amam? E por não se amar, elas querem mudar. E aí acabam muitas vezes deformando o corpo, deformando, porque elas não se aceitam. Mas o problema não está no físico, está dentro da alma. Queridos, não significa que a pessoa se cuide, por favor, hein? Não interprete do modo errado. A importância da pessoa ter saúde. Eu faço exercício para ter saúde, que vai me beneficiar para que eu tenha realmente uma vida com poder servir o Senhor. Uma coisa diferente é saúde, outra coisa é a preocupação com a estética. E, Senhor, eu te entrego nesse momento, nesse mundo tão vazio, em que é moda. E, infelizmente, a moda agora é a pessoa ficar magra. E a pessoa não se dá conta. Ela vai perdendo. E os efeitos colaterais que vão dando. Querendo ou não, quedas de cabelo, o pancreatite, tantas outras coisas que vão acontecendo. As pessoas não têm noção. Porque eles querem o agora. Eles esquecem que existe um amanhã. A palavra de Deus ensina a viver o hoje, mas com prudência, discernimento e sabedoria. Senhor, eu te entrego nesse momento as pessoas que estão vazias. Quando eu faço batizado, muitas vezes eu converso com os pais e padrinhos. E eu converso muito, uso um ditado, que eles não dão risada, porque é bem antigo. Saco vazio não para em pé. Vocês têm que se alimentar. A importância que é a palavra de Deus. A importância que é a Eucaristia. Nesse mundo, se eu não tenho palavra de Deus, se eu não tenho Eucaristia e a oração é o nosso exercício, tá? Eu vou me perder. Por que tantas pessoas que eu as encontrei realmente ontem e hoje? O Mário está acompanhando aí, quantas pessoas desnorteadas.
1: Desnorteadas, elas... padre. Verdade, muitas.
0: Hoje é porque então elas
1: não estão enxurrada.
0: Não, elas não estão se alimentando. E aí, e o pior, elas estão sendo anestesiadas. Como que faz a caneta? Eu, conversando com o doutor, ele estava me explicando, né, ele como médico, o que faz a caneta. Ela age, né, numa parte... conversar até com o meu grande, um psiquiatra amigo também, preocupado com isso também, porque ela age no cérebro da pessoa. Então, o que vai acontecer? A pessoa não vai comer. Então, eles ficam tão impressionados, elas não têm fome, elas podem passar 1, 2 dias sem comer nada, e não sente fome nenhuma. Só que ao não comer, começa o quê? A enfraquecer. Eu passei por isso, mas não por causa disso, que não existisse aí, mas por causa da depressão. A gente não tem noção. Você larga de comer. E aí quando você para de comer, uma das coisas que você acaba tendo é você perde a vontade de viver. Você perde o gosto. Você não come. O seu ânimo, tudo. Você fica vulnerável. Sua imunidade vai lá para baixo. E aí você fica um alvo para tudo. Enfermidades, doenças. Senhor, vem com o teu poder. Por favor, coloque a mão na cabeça. Isso mesmo, coloque a mão na cabeça de vocês. Pai Celestial, em nome do Senhor Jesus, eu peço nesse momento, batiza-nos. Porque eu fui impelido pelo Espírito Santo, estou na unção do teu Santo Espírito, para Ezequiel 37. Nesse momento eu estou falando com várias pessoas de ossos secos. Perceba que o profeta Ezequiel, ele é levado em oração a um lugar, onde ele vê esses ossos secos, e aí vai toda a situação que vai, Deus vai conduzindo, e depois ele vai fazer a comparação. Tudo isso aconteceu para mostrar que é o povo dele, que está totalmente, perdeu a esperança. Se você prestar atenção, versículo 14, eles perderam a esperança. Ei, você que está sem esperança. Quantas pessoas que eu conheço que estão lutando pela vida? Porque elas têm esperança. E quantas pessoas desistiram porque elas perderam o que? A esperança. Mas para que eu tenha esperança, eu tenho que me alimentar. E nesse momento eu peço, vem Espírito Santo, dar esperança. Eu peço sobre aqueles que perderam a esperança e estão desnorteados, perdidos. Não tem rumo. É sobre vocês. Aliás, sobre todos nós. Senhor, derrama a tua unção. Vem à nossa frente. Muitas vezes, Senhor, isso está acontecendo porque nós quisemos passar lá na frente. Nós achamos demais. Eu me acho. E quem se acha não é achado por Deus. Obrigado, Senhor, no mundo do achismo, ou do que as pessoas se sentem, eu sou, esse termo é o nome de Deus, tá? Eu sou, só Ele é, Yahvé é eu sou, aquele que é, Deus é. Obrigado, Senhor, porque nesse momento o Senhor nos coloca a tua unção, coloca teu Santo Espírito, Senhor, sede das tuas coisas. De um alimento que dá vida, que dá esperança. Obrigado, Senhor, pelos testemunhos que virão. Eu estou semeando nesse momento e espero que o terreno do seu coração não sufoque. Hoje eu vou postar para vocês o que eu coloquei na segunda-feira, acabei não postando, uma historinha, foi justamente a parábola que Jesus contou de domingo. Terminando o programa, eu vou estar postando para vocês. Compartilhe, entenda. Senhor, que esse coração, agora põe a mão no coração. E o coração bíblico, lembre-se, a mão direita na fronte, esquerda no coração. Pai, não deixa os espinhos, as preocupações dessa vida sufocarem, como estão fazendo. Não deixa, Senhor, o Satanás vir roubar essa semente. Não deixa. Que ela entre nesse coração e que ela dê frutos. 100, 60 ou 30 por 1. Que essa palavra, tudo depende do seu coração. Se você aceitar e abrir, a ação de Deus está. A palavra, a semente vai agir e vai atuar. Em nome do Pai, e do Filho, e do Espírito.

0: de São Miguel Arcanjo a esse momento de fé. Feliz aquele que se alimenta da palavra de Deus. Tem nome?
1: É Jesus.
0: Já voltamos.
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5: Isso, pessoal, vamos testemunhar, vamos compartilhar as nossas graças. E o padre falou hoje de esperança. Quantas pessoas sem esperança? E a gente vai na palavra de Deus, Romanos capítulo 5, versículos de 3 a 5. Vamos também nos alegrar nos sofrimentos, pois sabemos que os sofrimentos produzem a paciência. A paciência traz a aprovação de Deus, e essa aprovação cria a esperança, e a esperança não nos deixa decepcionados, pois Deus derramou o seu amor no nosso coração por meio do Espírito Santo que Ele nos deu. Então, pessoal, quando a gente está com Deus, quando a gente está com Jesus, a gente não deixa que a esperança enfraqueça, que a esperança morra. E a esperança, no fundo, no fundo, é a nossa fé. Com a fé fortalecida, a gente está sempre forte, a gente tem esperança sempre em melhora, sempre a gente tem a certeza, a gente sabe que no tempo certo, no Kairos de Deus, as coisas vão melhorar, Pandinha.
6: E aí, resumindo, quando não é bênção,
5: é lição. Lição.
6: E a lição
5: é uma bênção.
6: É uma bênção, porque quando temos esperança, mesmo no sofrimento. Porque o padre fala aqui, já falou várias vezes, inúmeras vezes, não existe salvação sem cruz.
5: Aquele que pregar salvação sem cruz, aquele que pregar que a vida é sempre um mar de rosas, que é tudo que você...
6: Corra!
5: Corre, porque porra, né, vai estar te enganando. Corre, porque vai estar te enganando, Pandinha.
6: Porque, na verdade, vivemos esse mundo aqui, as atribulações surgirão.
5: Sim.
6: E de diversas formas.
5: Surgirão e nos fortalecerão, Pandinha.
6: Com certeza, com certeza. E eu vou te falar mais, a gente aprende mais quando está na dificuldade...
5: Do que quando está na graça, quando está tudo certo, quando está tudo caminhando normalmente. O padre fala, desconfia, gente, desconfia. Fique atento,
6: glória a Deus,
5: fique
6: graças
5: atento.
6: A Deus, hein, Mário?
5: Fique atento.
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0: E aí, viu uma sugestão? Amanhã, 7 da manhã, quem puder no meu canal do YouTube, você se inscreve. Porque, Mário, amanhã é Nossa Senhora do Carmo.
5: Nossa Senhora do Carmo, Padre.
0: E vai ser, eu vou fazer, o tema vai ser esse, esperança.
5: Amém.
0: Na imposição, quantas pessoas estão realmente desnorteadas, perdidas, porque elas perderam a esperança. Então você conhece alguém que está sem esperança. É imperdível o programa, porque seja 7 da manhã e imediatamente já, aqui no Nosso Momento de Fé. Estou aqui na capela. Obrigado, Senhor, a tua esperança. O Mário leu Romanos, eu vou abrir com Romanos 5, 5. Vocês vão ver depois, ou até um pouquinho antes, do 2 ou 3. Vocês vão ver que coisa linda. Abençoai, santificai e exorcizai essa água. Obrigado, Senhor, quantas pessoas que precisam de esperança. Que perderam a esperança, estão desnorteados, desnorteadas. E o Senhor vai nos revigorar. Ossos secos sendo revitalizados em nome do Pai e do Filho e do Espírito Santo.
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0: Eu sou vitorioso pelo sangue de Jesus.
8: Eu sou vitorioso pelo sangue de Jesus.
0: Mas com essas frases que nos fortalecem. Jesus, eu te amo.
8: Jesus, eu te amo.
0: Jesus, eu confio em vós.
8: Jesus, eu confio em vós.
0: A alegria do Senhor
8: é a nossa força.
0: Maria passa à frente
8: e pisa na cabeça da serpente.
0: E gente, amados, sem gratidão não tem salvação. Obrigado,
8: Jesus.
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0: 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A Rádio Cidade informa a hora certa.
1: 9:02.
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10: Olá, tudo bem? Eu sou Alexandre Ricarte e está começando a partir de agora mais uma edição do Alô Rural, sempre te atualizando de tudo o que está acontecendo no mundo do agro. Vamos às informações.
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10: O preço do café no mercado mundial caiu 2,8% entre maio e junho, atingindo o valor mais baixo em 2 anos devido à expectativa de uma colheita farta na temporada de 2026/27. No entanto, a Organização Internacional do Café alerta que o clima instável no segundo semestre ainda pode atrapalhar os planos. No Brasil, chuvas fortes em junho atrasaram a colheita do café tipo arábica em Minas Gerais, deixando os trabalhos abaixo da média histórica para o mês. Apesar desse contratempo, órgãos oficiais como a Conab e o USDA ainda projetam uma produção excelente para o país, que pode alcançar um recorde de 66,7 milhões de sacas.
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10: A colheita de grãos no Brasil deve atingir 347,4 milhões de toneladas em 2026, de acordo com dados divulgados nesta terça-feira, dia 14, pelo IBGE. Se a previsão se confirmar, a produção será um pouquinho maior, 0,4% do que a do ano passado, que foi de 346,1 milhões de toneladas. Apesar desse pequeno crescimento ano a ano, o resultado esperado para este ano acabou vindo menor do que o governo tinha projetado anteriormente no mês de maio.
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10: O Brasil comprou 3,3 milhões de toneladas de fertilizante em junho de 2026, o que representa uma queda de 20,1% na comparação com o mesmo mês do ano passado. Apesar de trazer menos produto de fora, o país gastou mais caro. A conta subiu 10,7%, chegando a 1,5 bilhão de dólares por conta do aumento no preço médio do quilo. No primeiro semestre, a queda acumulada de compras foi de 5,7%. A situação preocupa os agricultores porque faltam cerca de 90 dias para começar o plantio da soja. E para o ano todo, a previsão é que o Brasil importe 10% menos fertilizantes do que em 2025. E é isso, chegamos ao final de mais uma edição do Alô Rural, sempre te atualizando de tudo que está acontecendo no mundo do agro. Muito obrigado, até a próxima, tchau.
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9: Agora, Clima Brasil. A previsão para a região sudeste do país. Clima
1: Brasil. Olá, ótimo dia para você. Na região sudeste, o dia hoje se comporta com tempo predominantemente firme em São Paulo, Rio de Janeiro, Minas Gerais e Espírito Santo. As temperaturas registram mínimas entre 12 e 14 graus no amanhecer, especialmente nas regiões serranas, com máximas alcançando 23 a 25 graus durante a tarde. O céu apresenta poucas nuvens e a nebulosidade é baixa, favorecendo uma sensação de dia ensolarado e agradável, sem previsão de chuvas para a maioria das áreas da região.
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1: Opa, e aí, tudo bem? Ótimo dia pra você, ótima manhã. Estamos aqui pra começar mais um Bom Dia Cidade, hein? Como é que você tá? Tudo bem? Então tá legal, aumenta o volume, hoje é dia 15, já estamos aí no meio do mês, dia 15 de julho de 2026. Manhã gostosa pra você de quarta-feira, meiuca da semana. Eu sou Marçal Felicione, muito prazer. Vamos juntos por aqui, ó, até meio-dia, fazendo por aqui a melhor programação aí do seu rádio, tá bom? Então tá legal, aumenta o volume aí, que tem só música boa a partir de agora na cidade. E aí, quer pedir a sua também? Quer mandar aquele bom dia? Fica à vontade, 35-3264-3000, para começar muito bem a nossa manhã, tem o João Paulo e Daniel, Rosto Molhado. 9:10 na cidade, aqui é você em primeiro lugar, tá todo mundo ligadinho? Vem, vem!

Muito bem, cidade 9:17 agora. Bom dia, Zezé de Camargo e Luciano, vem cuidar de mim. Bom dia pra você que tá levantando agora. Muito bem, muito bem. Ótima manhã aí pra Fernanda, que tá na sintonia lá em Monsenhor Paulo. Bom dia, Fernanda, tudo de bom pra você aí, tá? Alô, Eliane, curtindo a cidade também lá em Varginha, no bairro de Fátima. Ótima manhã, viu? A Ellen também tá com o radinho ligado aqui em Eloy Mendes, mandou pra mim aqui. Bom dia, Marçal, tudo bem? Tudo jóia. Manda pra mim, Jorge Matheus, a gente nem ficou. Estou mandando pra alguém muito especial da cidade de Varginha. Então tá bom, Ellen, obrigado pela sua sintonia, tá? Quem mandou bom dia pra mim também aqui? Olá, bom dia, ótima quarta-feira abençoada. Foi a Jane Siqueira. Oi, Jane, bom dia pra você também, viu? Geladinho, né? Ei, meu Deus. Deixa eu ver o que mais aqui. Ah, o Leandro. Oi, Marçal, tudo bem? Tudo jóia? Mande alô pra nós aqui em Cordislândia. Mando sim. Tá jóia, mano. Claro que eu mando. Deixa eu ver aqui. É Eliane, pediu pra mandar um alô. O Matheus também tá com o rádio ligado aqui em Eloy Mendes. Bom dia, Matheus. Bairro Nossa Senhora Aparecida. Por favor, rola pra mim uma música. Estou mandando pra minha mãe, a Jéssica, pelo seu aniversário hoje. Parabéns a Jéssica, tá aniversariando hoje. Quem tá mandando pra ela é o Thiago. Então tá bom, bom dia pra vocês aí, tá? Bom, chama lá no zap, manda também aquele bom dia especial, pede a sua música e a gente vai liberando sua música boa na sua manhã, tá bom? Agora tem Jades e Jadson, Jeito Carinhoso, 9:19.

0: Muito bem, de volta na cidade, 9h22 agora, e vamos que vamos, né? Tem previsão astral para amanhã de hoje. Para você que tá na sintonia da cidade, bom dia, hein? Vamos lá então? Vamos começar por aqui o horóscopo do dia. Agora tem Áries.
1: Áries, de 21 de março a 20 de abril.
0: Oi, Áries, tudo bem? Tensões nas relações de trabalho serão compensadas por momentos carinhosos e inspiradores com par. Pois é, o dia será divertido, fértil e repleto de novidades. Aproveite para enriquecer seus projetos, ampliar contatos e brilhar. Sua presença será marcante por onde passar. Bom dia para você, Áries.
1: Touro, de 21 de abril a 20 de maio.
0: Olá, Touro. E aí, tudo bem? Deslocamentos e discussões serão cansativas com Mercúrio retrógrado. Em compensação, um reencontro especial, momentos deliciosos com os filhos darão um sabor especial ao dia. Invista em mais conforto. Se deseja mudar de casa, condições serão muito favoráveis, tá? Conte com o suporte da família e tudo seguirá, tudo seguirá com oportunidades de um negócio também imobiliário. Bom dia, Touro.
1: Gêmeos, de 21 de maio a 20 de junho.
0: Olá, Gêmeos, e aí, tudo bem? Conversas com os irmãos, proposta ou mensagem poderão abrir uma porta importante. Aproveite para apresentar ideias, movimentar contatos e resolver combinados. Sacadas à frente do tempo trarão soluções criativas para um projeto. Anote tudo antes que escapem. Boas notícias ou novidades de alguém próximo animarão ainda mais o clima. Circule mais, Gêmeos! Dar contatos e resolver combinados. Sacadas à frente do tempo trarão soluções criativas para um projeto. Anote tudo antes que escapem. Boas notícias ou novidades de alguém próximo

0: Dá para poupar mais. Repense prioridades sem pressa. Bons acordos facilitarão uma negociação ou uma venda. Bom dia para você, Câncer. Daqui a pouquinho tem Leão, hein? Bom dia para você.
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2: A Rádio Cidade informa a hora certa.
3: 9:24.
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1: O número de mortos pelos terremotos na Venezuela subiu para 4.734. O novo balanço foi divulgado pelo presidente da Assembleia Nacional Venezuelana, Jorge Rodríguez. O número de feridos se mantém em 16.740. Desde o dia 2 de julho, o governo não registra novos resgates de pessoas com vida. Ao todo, 6.462 sobreviventes foram retirados dos escombros. Os dois terremotos de magnitude 7,2 e 7,5 atingiram o país em 24 de junho e são os mais fortes desde 1900. A ONU estima prejuízos de 37 bilhões de dólares, cerca de 191 bilhões de reais. Uma plataforma independente aponta quase 30 mil desaparecidos.
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0: Muito bem, Cidade 929, bom dia.
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0: Bom dia. Ah, legal demais, bom dia pra você que tá na sintonia da cidade, hein? Vamos que vamos. Tem mais participações aqui. Bom dia, Marçal. Estamos aqui na Implacauto Despachante, curtindo a Rádio Cidade. Nosso abraço a todos os ouvintes e a vocês aí da rádio. É o pessoal da Implacauto Despachante lá em Monsenhor Paulo. Abraço pra vocês aí. Alô, Ivan. O Maurício também tá com o radinho ligado aqui em Eloy Mendes. Tá mandando um alô aqui pra Bruna, a Renata. Também aqui para o César e para todos os ouvintes que estão ouvindo a Rádio Cidade. Nesse momento, o pessoal no Jardim das Palmeiras. Que legal! Tatiane também está com o radinho ligado lá em Varginha com a gente. Bom dia! Vamos ver quem mais aqui. Oi, Marção, rola para mim. Daniel, para falar a verdade. É a Daniela, da cidade de Varginha. Oi, Dani! Bom dia para você, tudo de bom aí, tá? Ótima manhã! Agora tem Daniel cantando para gente. Pra falar a verdade, o telefone continua liberado, tá? Chama lá no WhatsApp, manda sua música e a gente adora receber o seu recadinho aqui, o seu pedido musical. Ótima manhã, 9h31.

0: Daniel na Rádio Cidade, 9h35 agora. Bom dia pra você, pra falar a verdade. A melhor programação do seu rádio, a gente faz pra você todo dia, toda hora. Com certeza, hein? E vamos que vamos por aqui, mandando mais alô, bom dia, abraços. Vamos lá? Deixa eu ver quem tá na linha pra falar com a cidade. Oi, bom dia.
1: Ô, Marcelo, bom dia. Zezé de Varginha.
0: E aí, Zezé?
1: Tá muito frio aí, amigo. Aqui tá gelado.
0: Tá gelado também.
1: Aqui, manda uma moda pra mim aí, fazendo favor.
0: Aham.
1: Vou oferecer pra vocês da rádio aí, que todo mundo estiver ouvindo aí na mente.
0: Certo.
1: E pra todo o pessoal aqui de Varginha também.
0: Tá bom.
1: Que Deus abençoe vocês, viu, meu amigo?
0: Amém.
1: Deus abençoe todo mundo aí.
0: Igualmente. Fica com Deus também, tá? Ótima manhã, Zezé. Tá frio demais, né? Oh, meu Deus. Vamos lá, agora tem Tião Carreiro e Pardinho, Chamada a Cobrar. 9h36 na Rádio Cidade. Aqui é você em primeiro lugar. Chama lá no zap.

0: Muito bem, Cidade 942. Bom dia, Jorge Mateus, enquanto houver razões. E agora tem o horóscopo do dia, mais um bloco das previsões astrais para amanhã de hoje. Alô, Leão.
1: Leão, de 22 de julho a 22 de agosto.
0: Lua e Júpiter juntos em seu signo prometem um dos dias mais luminosos do mês. Ó, que interessante, hein? Magnetismo, sorte e generosidade abrirão portas por onde você passar. Marque presença nas redes, apresente um plano. Convites imperdíveis chegarão pelos amigos, tá? Alguém intenso poderá testar a sua paciência em uma relação. Não entre na disputa de controle. Tá bom, Leão? Bom dia!
1: Virgem, de 23 de agosto a 22 de setembro.
0: Olá, Virgem, aí, tudo bem? Como é que você tá? Olha só, um apoio discreto ou uma solução inesperada trabalhará a seu favor longe dos holofotes, tá? Confie nos movimentos silenciosos. Desacelere, dê crédito à intuição e reserve um tempo para meditar. As melhores respostas virão em momentos de relaxamento. Vênus em seu signo seguirá revelando seus encantos.
1: Libra, de 23 de setembro a 22 de outubro.
0: Librianos, librianas, convites, reencontros e indicações valiosas animarão o dia. Tá, boas novidades chegarão pelas amizades. Participe de eventos, expanda sua rede e some forças em um projeto em um grupo. Um amigo poderá abrir uma porta profissional, hein? Então aproveite. Planos de viagem ou de estudos ganharão impulso. Aproveite o clima de férias para desenhar um roteiro e garantir reservas com bons preços. Planeje o futuro, tá? Popularidade e sucesso tá em alta. Bom dia para você, Libra.
1: Escorpião, de 23 de outubro a 21 de novembro.
0: Olá, Escorpião, mostre serviço e colha reconhecimento. O dia trará sucesso profissional, oportunidades de expansão, convite para liderar um projeto ou maior visibilidade no seu trabalho. Desenhe estratégias e aposte em mudanças. Um método diferente deixará a rotina mais leve. Teste uma ferramenta e facilite as tarefas, tá? Amizades darão suporte também nas decisões de hoje.
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3: A Rádio Cidade informa a hora certa.
4: 9h44.
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0: Atenção, hein, meu povo? Parece que a TV Globo estaria planejando trocar a Renata Vasconcelos na bancada do Jornal Nacional a partir de setembro de 2027. E o nome mais cotado para ocupar o posto é o de Camila Bonfim, do Conexão Globo News, que já tem cerca de 20 anos de emissora e já sentou na bancada do JN em feriados e fins de semana. Mas não é só ela na disputa, não. Ana Paula Araújo, do Bom Dia Brasil, com 31 anos de Globo no currículo, é apontada como a favorita dos executivos da emissora. Aline Midlege, âncora do Jornal das 10 desde 2021, e Renata Loprete, à frente do Jornal da Globo desde 2017, também aparece entre as cotadas. E o cronograma dessa mudança, ainda segundo informações, só deve ser oficializado depois de outubro deste ano, quando termina o calendário eleitoral.
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3: Opa, já de volta na cidade, bom dia, 9h52 agora. Tá todo mundo ligadinho na cidade, vem comigo.
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3: Bora.
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3: E agora tem mais música na sequência, chegando o Henrique Juliano, Vidinha de Balada, 9h52, bom dia pra você.
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Muito bem, bom dia cidade, 9h55 e a gente continua mandando mais alô por aqui, tá? Alô Alexandre em Varginha, obrigado pela sintonia. Alô Ingrid aqui em Eloy, bom dia.

0: Muito bem, cidade 10 e 2 agora. Bom dia, Gilberto e Gilmar, assino com X. E a programação mais gostosa do seu rádio continua a todo vapor na cidade. E vamos que vamos, então, liberando por aqui. Agora tem o horóscopo do dia e as previsões astrais para nossa manhã de hoje. Vamos conferir, então? Então vamos lá, né? Atenção você, sagitariano.
1: Sagitário, de 22 de novembro a 21 de dezembro.
0: Olá, Sagita. Planeje uma viagem, garanta vaga em um curso ou retome um projeto de longo alcance. Pois é, horizontes se ampliarão, tá? Avalie possibilidades e propostas. Um assunto jurídico ou documentação andará mais rápido do que você espera. Conexões com pessoas de fora animarão ainda mais o clima, tá? Parcerias estarão ativas. Combine programas e participe de eventos. Bom dia pra você, Sagita.
1: Capricórnio, de 22 de dezembro a 20 de janeiro.
0: Olá, Capricórnio, confidências e gestos de confiança aprofundarão um vínculo especial, a vida íntima ganhará calor e boas surpresas. Aprofunde um vínculo especial, tá bom? Encerrar um padrão antigo trará um grande alívio e abrirão portas e espaços para uma fase mais leve. Deixe para trás o que perdeu sentido. Um acerto financeiro ou apoio inesperado poderá chegar como um presente. Bom dia para você, Capricórnio.
1: Aquário, de 21 de janeiro a 19 de fevereiro.
0: Olá, Aquário. E aí, tudo bem? O par, um sócio ou alguém muito próximo poderá surpreender com uma proposta generosa ou uma declaração, tá? O dia traz para você emoções e foco nas relações. Aproveite para firmar um acordo, formalizar uma união ou aumentar a confiança em uma relação especial. Se estiver só alguém envolvente, chegará no evento ou nas redes, tá? Casamento tá em alta. Bom dia para você.
1: Peixes, de 20 de fevereiro a 20 de março.
0: Olá, Peixes, o trabalho traz resultados acima do esperado com apoio generoso de colegas. Pois é, solução de uma pendência ou até mesmo uma proposta financeira considerável agitará o clima de hoje, tá? Assuma um hábito saudável, caminhe, treine, alongue e cuide da alimentação. O corpo reagirá rápido, com mais disposição. Encontros encantadores alegrarão também o coração, tá? Novas relações no radar a partir de hoje. Bom dia, Peixes! Daqui a pouquinho tem mais aqui na cidade, tá? Fica aí!

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1: A Rádio Cidade informa a hora certa.
2: 10:06.
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0: foi bem direta. Pretendentes aparecem sim, mas pessoas interessantes é que estão escassas por aí. Ela admitiu ter umas complexidades e diz que com a maturidade passou a querer algo melhor mesmo. Na avaliação dela, os homens de hoje falam demais e fazem de menos e estão sem iniciativa. Bom recado dado, né? Bom, lembrando que quando o casamento terminou, Guilherme desabafou nas redes e disse que Carol pressionava e que tentou corresponder às expectativas dela ao longo dos anos, mas enfrentou crises. A história toda ainda tá rendendo muito papo.
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3: Muito bem, Cidade 10h10, hora de informação por aqui com Carlos Salomé e as notícias da Assembleia Legislativa de Minas. Bom dia, Carlos.
4: Excelente dia para você também, Marçal Feliciano, aquele abraço e um bom dia todo especial também aos ouvintes aí do município de Eloy Mendes, no sul de Minas, que estão ligadíssimos na programação da Rádio Cidade FM 89,5. Olha, o Marçal, aqui em Belo Horizonte, tempo parcialmente ensolarado, viu? Umidade relativa no ar, 64%. A madrugada aqui em BH esteve fria, 10 graus a temperatura e a máxima poderá chegar a 22 graus. Neste momento aqui na capital, 17 graus a temperatura, mas o vento que estava 5 quilômetros aumentou para 15 quilômetros por hora. Significa que mesmo no sol está fazendo friozinho por aqui, viu, Marçal? E aí, Eloy Mendes, como é que está aí hoje?
3: Bom, a temperatura nesse momento aqui é 16 graus e o céu está limpo.
4: Ah, ok. Muito obrigado, então, pelas suas informações. Vamos, então, às notícias da Assembleia de Minas para hoje, quarta-feira, dia 15 de julho de 2026. Reconstituir o leite em pó importado e vender o produto como leite líquido pode ser proibido por lei em Minas Gerais. A proposta que veta essa prática foi aprovada em definitivo pelo plenário da Assembleia e segue agora para a sanção do Executivo. E quem traz mais detalhes sobre esse assunto é o repórter Flávio Júnior.
5: O projeto de lei é de autoria da deputada Maria Clara Marra. O texto aprovado proíbe que leite em pó importado seja reconstituído e vendido como leite fluído no estado. Segundo o autor, a medida busca proteger o consumidor e os produtores mineiros de uma concorrência considerada desleal. A proposta admite exceção em caso de desabastecimento para garantir a regularidade do fornecimento. A proibição não atinge o leite em pó vendido diretamente ao consumidor para uso doméstico, desde que o produto siga as regras de rotulagem da Anvisa, a Agência Nacional de Vigilância Sanitária. Quem descumprir a norma pode receber multa superior a R$100 mil e ter o alvará suspenso. Também foi aprovado em definitivo o projeto do deputado professor Wendel Mesquita, que dá validade indeterminada ao laudo médico que ateste deficiência ou transtorno irreversível. O documento poderá ser usado para acesso a serviços e benefícios, sem renovações periódicas. Outra proposta pronta para virar lei é a da deputada Alê Portela, voltada ao acolhimento de pais e de responsáveis por pessoas com doenças raras. O texto prevê apoio à saúde física e mental, combate à discriminação, redes de apoio e capacitação dos profissionais. Em segundo turno, o plenário também aprovou o projeto do deputado Coronel Henrique sobre o uso de drogas apreendidas, explosivos e materiais biológicos no adestramento de cães farejadores das forças de segurança. O plenário aprovou ainda 9 requerimentos originados das reuniões do Assembleia Fiscaliza. Os pedidos cobram do governo informações sobre valores, fontes, destinação e execução de recursos públicos.
4: Só lembrando que a cobertura completa da reunião do plenário e dos projetos aprovados está disponível através do nosso portal almg.gov.br. Da Assembleia Legislativa em Belo Horizonte, para a Rádio Cidade FM 89,5, do município de Eloy Mendes, no sul de Minas, Carlos Salomé. Próximas notícias da Assembleia amanhã, neste mesmo horário. Continue curtindo o programa Bom Dia Cidade com Marçal Feliciano. Tenham todos uma excelente quarta-feira, um abraço e até amanhã. Ô Marçal, um abraço para você, excelente quarta-feira e bom dia, viu?
3: Bom dia, obrigado pelas informações, Carlos. Até amanhã.
4: Até amanhã.

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1: Olá, bom dia para você que tá na sintonia da cidade. E aí, tudo bem? Tudo beleza? Como é que você tá? Ah, tá friozinho hoje, não tá não? Então tá legal, vamos esquentar essa manhã? Vamos juntos até meio-dia fazendo companhia aqui um pro outro. Nessa manhã gostosa. E hoje é quarta-feira, meiuca da semana, dia 15 de julho de 2026. Eu sou Marçal Felicione, muito prazer. E vamos juntos por aqui liberando muita música boa no seu rádio, tá? Tá todo mundo ligadinho aqui na Rádio Cidade 89,5 para toda a região. São mais de 40 cidades ligadas aqui todo dia com a melhor programação do seu rádio. E claro, com você, ouvinte número 1. Para você que tá em Monsenhor Paulo, sintonize em 87,9. A mesma programação aí. Que legal! Aumenta o volume, é muito bom ter a sua companhia. Afinal de contas, aqui é você em primeiro lugar. E agora eu trago pra você, ó, a boa da hora.
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1: E vamos viajar no tempo lá no ano de 1994. É um clássico, né? Essa música faz sucesso até hoje, toca muito, todo mundo gosta, todo mundo canta. Tá aí o som do Bon Jovi, Always. 10h15 na cidade, aqui é você em primeiro lugar.
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2: O Ministério da Justiça e Segurança Pública cobrou de novo o Google e a Apple para explicar o que estão fazendo para impedir que crianças e adolescentes acessem aplicativos de apostas nas lojas virtuais das duas empresas. As respostas precisam chegar em até 5 dias úteis. Os pedidos foram feitos pela Secretaria Nacional de Direitos Digitais e pela Secretaria Nacional do Consumidor, dentro de um processo administrativo sem punição.

0: restrições previstas por enquanto. A nova cobrança veio depois que o governo analisou as respostas entregues em maio. O Google não respondeu tudo e a Apple, embora mais completa, ainda precisa dar mais detalhes. O Ministério deixou claro que, mesmo sendo intermediárias na distribuição dos apps, as duas empresas têm obrigação legal de proteger os usuários.
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0: Legal, e a gente libera só música boa na sua manhã, tá bom? Agora eu vou atender aqui a Renata, que tá participando comigo lá de Monsenhor Paulo. Oi, Renata, bom dia, tudo de bom pra você na sua manhã, tá? Bora de música, então. Ela pediu pra curtir aqui o Panda, Eu Te Seguro. A gente libera pra você.

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1: A Rádio Cidade informa a hora certa.
0: 10h45.
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2: Olá, bela quarta-feira para todo mundo, tudo bem por aí? Eu sou a Kelly Gomes e hoje é dia 15 de julho, dia dos homens. Então um oi especial para todos os homens que acompanham a nossa programação e ficam sempre de olho nas nossas dicas de treino. E hoje a gente vai falar sobre um dos biotipos de corpo, e é o mesomorfo. Ele é um biotipo caracterizado por um corpo naturalmente mais magro, musculoso e com baixo teor de gordura. Pessoas com essa genética possuem um metabolismo acelerado e também facilidade para construir massa magra. Mesmo com essas vantagens, manter uma dieta equilibrada é fundamental para a saúde. Então prioriza aí o consumo de proteínas magras, gorduras boas, cereais integrais e vegetais frescos na rotina. Combinado? A genética já te ajuda e então você faz a sua parte. Boa quarta-feira para você e amanhã tem mais. Tchau, tchau.
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6: Ô Zezinho, deixa eu contar uma piadinha aí pra você.
7: Olha, olha, olha, olha. Tá acontecendo contigo, Geraldão? Você nunca foi assim?
6: Ô Zezinho, não aconteceu nada não. Só me deu vontade de contar uma piadinha, ué. Posso ou não posso?
7: Claro que pode, Geraldão. Conta aí, que piada que é?
6: Ah, de padaria.
7: Então tá, conta a piada.
6: Ô Zezinho, caboclo ligou lá na padaria. Alô? É da padaria do seu Zé? É sim, por quê? Ô, vocês têm pão de ontem? O caboclo falou... Tem!
2: Ah, é?
6: O outro cabra. Bem feito! Quem mandou vocês fazer demais da conta?
7: Ai, Geraldão, Geraldão, Geraldão. Gostei da sua piada. Isso mostra que eles não se programaram pra fazer a quantidade exata de pão. Boa piada! Merece palmas minhas pra você!
6: Morri! Obrigado, Zezinho. Você nunca me elogia, só me dá patada.
7: Sempre tem primeira vez, né, Geraldão?
6: Ah, então tá, uai.
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9: Oh, oh. Lute como se você... fosse um boleto.
10: Por quê?
9: Porque os boletos sempre vencem.
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4: 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Se queres, queres. Se não queres, diz.
12: Ah, mas é assim tanto, né? Forçasse.
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14: Dica de saúde.
15: Cuidado com os pés. Evite usar sapatos altos durante muitas horas, porque eles deslocam o peso do corpo para a frente, causando pressão nos pés. Uma vez por semana, coloque os pés de molho e passe uma lixa fina ou pedra pomes no calcanhar para tirar as células mortas. Use hidratante sempre depois.
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Bem, cidade 10h59 agora. Patrícia Manuela, chama o SAMU. Pode chamar mesmo, hein? Teve também, ó, João Bosco, Vinícius e Gustavo Lima, 25 horas. KLB rolou pra gente aqui, ó, por causa de você. E continua a programação mais legal, deliciosa da sua manhã aí na Rádio Cidade, tá bom? O telefone tá liberado, tô te esperando aqui pra mandar aquele beijo, aquele abraço pra quem você quiser. Pode chamar lá no zap, a gente manda aquele alô do jeito que você gosta, tá? Pode ser mensagem de texto, mensagem de áudio. Ah, se você quiser mandar uma cartinha pra gente, manda também, né? Gente, eu sou do tempo do rádio, que aí eu recebia cartas de ouvintes. Não tenha muito tempo, né? Tipo vamos lá, digamos 15 anos atrás, eu recebia cartinha de ouvinte, né? Aquele recadinho, colocava debaixo da porta da rádio. Era bem legal, viu? Era bacana demais, né? E as coisas vão mudando, adaptando, e o rádio vai adaptando junto, né? Olha que doideira que é. Meu Deus do céu. Vamos de música na cidade? Então vamos lá, né? Telefone tá liberado, participa com a gente e manda aquele alô pra quem você quiser. Aquele beijo, aquele abraço, aquela música. Agora eu vou atender aqui, ó, a Vanessa lá de Monsenhor Paulo. Oi, Vanessa, bom dia pra você. Abraço pro pessoal aí no bairro Coab, na cidade de Monsenhor Paulo. 11 em ponto, agora tem Gustavo Mioto. Flashback.

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1: A Rádio Cidade informa a hora certa.
2: 11:03.
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4: Oi, é hora de bizarrices. Uma homenagem de filho para mãe dividiu opiniões e alcançou milhões de visualizações nas redes sociais nos últimos dias. O americano Chinko Magalanes decidiu eternizar o amor materno na pele de uma forma totalmente inusitada e bizarra. Ele pediu para sua mãe morder a sua perna e logo em seguida o tatuador cobriu o contorno exato dos dentes com a agulha. Na internet muita gente achou a ideia estranha e comentou que registrar o nome dela teria sido bem melhor. E você, teria coragem de fazer uma demonstração de carinho tão diferente assim? Beijo pra você. Tchau.
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0: Legal demais, estamos de volta na cidade. 11:08. E aí, tudo bem? Tá em casa preparando aquele almoço já? Tá com o radinho ligado na cidade? Que coisa boa, vou te fazer companhia, hein? E você também faz companhia pra gente, né? Tem gente almoçando agora já. Tem gente chegando em casa, indo dormir, descansar. Tem gente que tá em casa aí de férias, né? Então tá legal. Obrigado pela companhia. Essa é a Rádio Cidade Sul Minas. Tá todo mundo ligado aqui todo dia. Tá, eu sou Marçal Felicione, muito prazer. Vamos juntos por aqui até meio-dia com o nosso Bom Dia Cidade. E agora tem a Boa da Hora.
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0: Legal, e na Boa da Hora tem essa aqui, ó. Quem se lembra? Tá aí o RPM, Louras Geladas. 11:09 na cidade. Bom dia, aumenta, dá um grau no volume. Vem comigo, vem juntinho, vem.

0: Legal, Cidade 11:12 agora e tem participação por aqui na cidade. Já mandou sua mensagem pra gente? Não mandou ainda? Ah, não acredito. Manda pra cá. A gente adora receber o seu recadinho, o seu alô na cidade, tá bom? Deixa eu ver quem tá aqui pra mandar aquele alô. Vamos ver quem tá aqui. Alô, bom dia.
1: Bom dia, Marcelo. Mandar uma música pra nós do Leonardo, Talismã.
0: Talismã.
1: Aí eu agradecer pro Verilda, minha filha, pro Bonney, você, para a tua família.
0: Tá bom.
1: E os ouvintes que tá curtindo a Rádio Cidade, Marçal.
0: Tá combinado.
1: Deus, de um ótimo dia.
0: Pra você também, Vera. Bom dia também, tá? Ótima manhã aí. Vamos ver quem tá aqui? Alô, bom dia.
2: Bom dia, Marçal. É a Ana Paula, do Centenário, da cidade de Verginha.
0: Oi, Ana Paula. Bom dia.
2: Eu gostaria de mandar um abraço especial pro meu pai, o Vitor.
0: Certo.
2: Pro Vicente, meu tio. Pra minha mãe, a Maria Luísa. E pra todos os ouvintes que estão curtindo a programação da Rádio Cidade. Parabéns, viu? As músicas são excelentes.
0: Obrigado.
2: Ótima manhã de quarta-feira pra vocês.
0: Pra você também, Ana Paula. Abraço pra todo o pessoal aí no bairro Centenário, em Varginha, viu?

0: aqui com a gente? Envie essa mensagem pelo 3264-3000. 3264-3000. 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
1: A Rádio Cidade informa a hora certa.
2: 11:20.
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2: Oiê, quarta-feira por aqui. E se você também é daquele time que acha que camiseta pode render looks super estilosos, se liga só. Quem foi que disse que montar um look com camiseta deixa um visual simples demais? Já faz tempo que as t-shirts estampadas ou lisas conquistaram espaço de destaque no closet das amantes da moda. Elas passam longe de ser uma opção limitada e, com um toque de criatividade, transformam totalmente a produção. Experimente combinar a peça com alfaiataria ou acessórios poderosos para criar um contraste elegante e super moderno. Reinvente o seu estilo no dia a dia. A camiseta é uma prova que o básico também pode sim ser cheio de estilo. Solte sua criatividade, faça suas combinações e arrase em qualquer ocasião. Beijos!
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0: sobre quem recebe o Bolsa Família. Em junho, 68% desse grupo votaria nele no primeiro turno. Agora, caiu para 58%. Flávio Bolsonaro, do PL, subiu de 13% para 25% entre esses eleitores. Votos brancos, nulos ou em nenhum candidato foram de 2% para 6%. Caiado ficou estável em 3% e Zema foi de 1% para 2%. A pesquisa ouviu 2.003 eleitores entre os dias 10 e 12 de julho por telefone, com margem de erro de 2 pontos percentuais.
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Muito bem, Cidade, 11h37 agora, tá aí a Paula Fernandes, Amar de Novo, teve também o Ricky Martin, com Luan Santana, Estranho e Grupo Menos é Mais, brinda aí! Vamos mandar mais alô aqui na cidade? Então tá legal, olha só, agora a gente vai parabenizar aqui o nosso amigo Paulo Ricardo, que tá aniversariando hoje, parabéns ao Paulo Ricardo, do Avenida 21, né, a adega aqui de Eloy Mendes. A gente tá mandando aqui um feliz aniversário para ele, muitos anos de vida, felicidade, que Deus abençoe sempre, né, os seus caminhos aí. E quem tá mandando também é toda a família, a dona Marina, né, a sua avó, a sua tia aí, a Teca, e toda a família parabenizando aí o Paulo Ricardo pelo seu aniversário, tá bom? Alô, Paulo, felicidades para você, tudo de bom aí na sua vida sempre, viu? São os votos também do pessoal aqui da Rádio Cidade. Bom, vamos lá agora liberar aqui mais participações também. Tô mandando aqui um alô pra Edna, que tá curtindo a Rádio Cidade. Alô, Edna, bom dia pra você. Obrigado pela sintonia, tá? Pelo carinho aí. E a Edna tá mandando aqui um alô pro Rodrigo, lá em Varginha. Então tá bom. O Marcelo também tá com o radinho ligado aqui em Eloy Mendes. Tá trabalhando na construção aí com o rádio ligado. Agora tá almoçando, falou aqui pra mim aqui. Então tá bom. Obrigado pela sintonia, abraço pra vocês, hein? Bora de música!

0: 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A Rádio Cidade informa a hora certa.
1: 11:42.
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8: Para eliminar os piolhos das roseiras, pulverize as plantas atacadas pela praga com água em que dissolveu tabaco.
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11: Muito bem, agora tem uma pausa pro almoço, mas daqui a pouquinho eu tô de volta a partir da uma com o Pediu Tocou, tá bom? Obrigado pela companhia, bom almoço pra você. Até daqui a pouco.

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1: A Rádio Cidade informa a hora certa.
2: 6:00.
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2: Agora, Clima Brasil. A previsão para a região sudeste do país. Clima
3: Brasil. Olá, ótimo dia para você. Na região sudeste, o dia hoje se comporta com tempo predominantemente firme em São Paulo, Rio de Janeiro, Minas Gerais e Espírito Santo. As temperaturas registram mínimas entre 12 e 14 graus no amanhecer, especialmente nas regiões serranas, com máximas alcançando 23 a 25 graus durante a tarde. O céu apresenta poucas nuvens e a nebulosidade é baixa, favorecendo uma sensação de dia ensolarado e agradável, sem previsão de chuvas para a maioria das áreas da região.
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1: 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Ariana Grande mexeu com os fãs em seu show na última segunda-feira em Nova York. Ao cantar Thank You Next, faixa em que cita antigos namorados, a cantora alterou o verso dedicado a Ricky Alvarez e alimentou os boatos de reconciliação com o ex. No verso original, a artista canta que escreveu algumas canções sobre Ricky e hoje as ouve e ri. Porém, no palco, ela emendou uma frase diferente, dizendo que os dois sempre acham o caminho de volta. A mudança bastou para incendiar as redes sociais. Os rumores não começaram de agora. No final de junho, Ariana e Ricky publicaram, cada um, fotos da mesma lua cheia. Ah, já sabe o final de tudo isso, não é verdade? Falando neles, ou quer dizer, nela, bora conferir por aqui.

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Rumores e mais rumores acerca de R9 de Rihanna. Porém, desta vez, parece que está cada vez mais perto de conhecer o tão aguardado álbum da Barbadiana. 10 anos após o lançamento de Anti, um de seus trabalhos mais célebres, fontes ouvidas pelo The Sun afirmaram que a cantora estaria buscando inspirações na lendária banda britânica Queen. As informações é que ela mudou muito ao longo dos anos, tanto em termos de direção quanto de som. Omar Grant, diretor artístico dela, fez uma declaração que instigou os fãs da cantora. Abre aspas, ela está a caminho, vai chegar em algum momento. Fecha aspas, diz ele. Bom,

0: Nirvana, We Found Love, encerrando este Audiolog.
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3: A Rádio Cidade informa a hora certa.
4: 12:21.
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2: O CNPE aprovou uma resolução que reconhece como interesse público o pedido da Eletronuclear para suspender temporariamente as dívidas com o BNDES e a Caixa Econômica Federal. A medida abre caminho para a estatal negociar os débitos, mas não cancela contratos nem obriga os bancos a aceitar. A Eletronuclear gasta R$1 bilhão por ano para manter Angra 3 parada, sendo R$800 milhões só em dívidas. A usina está paralisada desde 2015 após denúncias de corrupção na Lava Jato. Segundo estudos do BNDES, terminar a obra custará R$24 bilhões, valor menor do que o prejuízo de abandoná-la, estimado entre R$22 bilhões e R$26 bilhões. O ministro Alexandre Silveira disse que a Eletronuclear pretende retomar as obras ainda em 2026.
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1: A Rádio Cidade informa a hora certa.
2: 12:41.
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4: Oi, é hora de bizarrices. Uma homenagem de filho para mãe dividiu opiniões e alcançou milhões de visualizações nas redes sociais nos últimos dias. O americano Chinko Magalanes decidiu eternizar o amor materno na pele de uma forma totalmente inusitada e bizarra. Ele pediu para sua mãe morder a sua perna e logo em seguida o tatuador cobriu o contorno exato dos dentes com a agulha. Na internet muita gente achou a ideia estranha e comentou que registrar o nome dela teria sido bem melhor. E você, teria coragem de fazer uma demonstração de carinho tão diferente assim? Beijo pra você, tchau.
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2: Lola Young, One Thing.

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2: A dica de hoje é a série Depois Daquele Ano, na Prime Video.
3: O que eu tô fazendo de volta aqui? Tá com medo de acabar esbarrando com o Charlie e o Sam?
2: Durante 6 anos, Percy passou verões inesquecíveis ao lado dos irmãos Sam e Charlie. Sua forte amizade com Sam acabou se transformando em um primeiro amor intenso, mas um desentendimento afastou da cidade. Após 10 anos de ausência, uma tragédia inesperada força Percy a retornar ao local que marcou sua juventude. Ao retornar, ela reencontra Sam, o homem que deixou feridas profundas, mas também lembranças marcantes em sua história. Esse encontro a obriga a encarar o passado e a revisitar sentimentos antigos que, na verdade, jamais desapareceram. Depois Daquele Ano, na Prime Video.
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8: 1:07. 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
1: 1º de julho, quarta-feira, a gente chegando com uma edição bacana neste dia da vacina BCG e também dia internacional do cooperativismo. E o Barba, Cabelo e Bigode trazendo uma dica joinha pra você. Se liga aí, a temperatura baixou? Não passe perrengue, passe elegância. O cachecol e o lenço são os acessórios perfeitos para aquecer o seu estilo. A dica de ouro é apostar em cores sóbrias, como preto, cinza e marrom. Fuja dos excessos de estampas para não errar na combinação. Fique aquecido com muito bom gosto neste inverno. Uma excelente quarta-feira para você, um grande abraço e até a próxima dica.
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2: O dinheiro esquecido em bancos pelos brasileiros chegou a 6,24 bilhões de reais. O Banco Central explicou que a queda aconteceu porque 5,7 bilhões de reais foram transferidos para a FGO, o Fundo de Garantia de Operações. Mesmo assim, ainda existe dinheiro disponível para quem quiser resgatar pelo sistema oficial do BC. A redução, portanto, não foi porque as pessoas foram buscar o dinheiro, mas sim por conta dessa transferência de recursos para o fundo.
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Oiê, e aí, tudo bem? Como é que você tá? Ótima tarde, tá? Tá começando por aqui mais uma edição do nosso Pediu Tocou. E hoje é quarta-feira, dia 15 de julho de 2026. Eu sou Marçal Felicione, muito prazer. E vamos juntos por aqui, ó, liberando muita música boa nessa tarde bem gostosa. E a nossa pergunta de hoje é o seguinte. Qual barulho te causa arrepio, tá? Qual barulho te causa arrepio? Conta aqui pra mim, a gente quer saber. Tá, e pra começar muito bem a nossa tarde tem a Pitty, me adora. 1:12 na cidade, aqui é você em primeiro lugar. Vem comigo, vem!

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0: Muito bem, cidade, aqui é você em primeiro lugar. Nossa tarde por aqui é muito mais legal, hein? Vamos fazer companhia aqui, hein? Um pro outro. Calvin Harris com Giant. Teve também o Ed Brito e o Samuel, Romance Rosa.
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0: Muito bem, notícias do sul de Minas, e o Corpo de Bombeiros foi acionado por volta de 7 horas da manhã de hoje, de quarta-feira, dia 15, para combater um incêndio em uma loja do Magazine Luiza, na rua Cis Figueiredo, no centro de Poços de Caldas. Mas ainda bem que ninguém ficou ferido, tá? As chamas atingiram o piso térreo do estabelecimento. Não havia pessoas no local na hora do incêndio. Os bombeiros foram chamados por um trabalhador que fazia a reforma da calçada. Os bombeiros conseguiram conter as chamas em cerca de 20 minutos antes que se espalhassem e atingissem o piso superior da loja. Pois é, de acordo com a gerência da loja, ainda não se sabe o motivo do incêndio. Os prejuízos também ainda não foram contabilizados. 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
3: Uma ótima quarta. Hoje é dia 15 de julho, Dia Nacional dos Clubes e Dia dos Homens.
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3: Uma ótima

0: Os combos podem até oferecer descontos, desde que não gerem uma distorção de valores para o cliente. O Patrulha do Consumidor de hoje fica por aqui. Até mais!
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2: A Rádio Cidade informa a hora certa.
3: 1:27.
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15: Oi, gente, e aí? Tudo bem? Quarta-feira maravilhosa e especial para você ligadinho aqui com a gente. Com a rotina cada vez mais digital, livros e apostilas de papel foram trocados por telas de celulares e computadores. Embora o cérebro use as mesmas áreas de linguagem para ler nos dois formatos, a forma como interagimos com as telas muda totalmente a nossa atenção. Especialistas explicam que ler em dispositivos eletrônicos cansa mais a mente e atrapalha a compreensão de textos longos. Por outro lado, o papel estimula a memória espacial, ajudando o cérebro a lembrar onde a informação estava na folha. O impresso continua sendo o melhor suporte para estudar e memorizar, confirmando que o papel favorece um foco profundo que as telas simplesmente não conseguem oferecer. Aqui você fica sabendo.
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0: Muito bem, estamos de volta na cidade. Agora tem Eric Land, Natanzinho Lima e Lantra e Meio. Boa tarde pra você, 1h30.
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Legal, Cidade 1h35 agora, Zeneto e Cristiano, Cadeira Cativa. Teve também o Eric Land, Natanzinho Lima, Pilantra e Meio, e continua. Quero saber de você, tá? Qual barulho te causa arrepios? Vou atender agora a Mônica do bairro Nossa Senhora Aparecida, tá mandando um alô pra mim, pra Carol, pra todos os ouvintes aí. E ela falou que ela, o barulho que arrepia ela é o barulho de faca, quando ele raspa no prato, né? A pessoa vai cortar um queijo, uma coisa assim, aí raspa assim, aquele... Então tá legal. E também isopor. O isopor, eu acho que esse é a maioria, né? Não sei não. Eu acho. Vamos que vamos então. Agora tem o som do Fábio Júnior e a Bonnie Tyler. Sem limites pra sonhar. Vamos lá?

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1: A Rádio Cidade informa a hora certa.
2: 1:42. 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
7: Eu também.
8: Geraldão, hoje eu gostaria que você contasse uma piada pra nós.
7: Oi, Zé Bonito, mas mais de que eu?
8: É porque você tá pegando jeito pra contar piada.
7: Ô, Zezinho, tá bom, que piada que você quer?
8: Ah, Geraldão, de emprego.
7: Uai, sou logo de emprego? Tá bom, então, deixa eu ver aqui. Ah, lembrei uma aqui, ó. Na entrevista de emprego, caboclinho chegou lá pra ser entrevistado, né? Por aqueles caboclo lá que representa as firmas que vai contratar o peão. Nós precisa de alguém responsável pra assumir essa vaga. Você é responsável? O caboclo olhou pra cara do moço da entrevista e falou, com certeza. Oh, que coisa boa, então você tem grande chance de trabalhar com nós. Aí o caboclo não contente vai, estraga tudo.
8: Tava bom demais pra ser verdade, né, Geraldão?
7: Olha só, o senhor tem ideia? Lá no último lugar que eu trabalhei, toda vez que acontecia uma coisa errada lá, o responsável era eu.
8: Acho que ele foi demitido, Geraldão.
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10: É verdade.
6: 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Se queres, queres. Se não queres, diz.
11: Ah, mas é assim tanto, né? Forçasse.
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0: Displicente. Cidade 1h49 agora. Boa tarde pra você que tá na sintonia da cidade. Uma ótima tarde, tá? E vamos que vamos. Quero saber o barulho que te causa arrepios. Qual é? Qual é? Chama lá no WhatsApp da cidade e participa com a gente. Alô, boa tarde.
1: Opa, e aí, Marcelo, tudo bom?
0: Bom.
1: Eu queria pedir uma música do Bad Bunny, chama Mônaco.
0: Sim.
1: Que eu ofereci pra minha amiga aqui, a Lili, tá trabalhando aqui conosco.
0: Opa.
1: E pra todos os ouvintes da Rádio Cidade, o barulho que me irrita, não me irrita não, né, o barulho que me causa arrepio.
0: Conte-me.
1: É o barulho de isopor, quando passa um isopor no outro, ou se não, passa isopor na parede. Aquele barulho me dá muito arrepio. Eu não gosto, não.
0: Entendi.
1: Ah, mas tem vários. Mas acho que o isopor é o que mais me dá arrepio mesmo.
0: Entendi.
1: Eu não gosto nem de pensar. Eita. Arrepia mesmo.
0: Uhum.
1: É, aí você manda aqui um alô pra nós aqui. Estamos trabalhando aqui em Varginha, no Parque Pariela. Valeu, Cristiano, aqui de Varginha.
0: Beleza, Cristiano.
1: Falou, Marçal. Obrigadão. Até mais.
0: Até mais. Ô, Cristiano, realmente, eu acho que a maioria é o isopor, né? Se eu tiver errado, vocês me corrigem aqui, viu, gente? Vocês mandam pra mim mensagem aqui e me conta. É, e me conta como é que funciona isso, tá? Ai, ai. Vamos lá na cidade, 1h50, o telefone continua liberado, participa com a gente. Eu quero saber de você, tá? Qual o barulho que te arrepia? Agora tem o Bad Bunny com Mônaco.

Muito bem, cidade, agora 1h59, boa tarde pra você, Fred Fabrício, Te Amar é Meu Talento. Teve também na cidade o Bruno Barreto, Texana 37, e o Bad Bunny com Mônaco. Daqui a pouquinho tem mais aqui pra você curtir na cidade.

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2: Uma ótima quarta para você. Hoje é dia 15 de julho, Dia Nacional dos Clubes e Dia dos Homens. De origem tupi, a palavra pororoca significa causar um grande estrondo e define um fenômeno natural incrível. Ele acontece quando as águas do mar invadem um rio, criando uma onda gigante contra a corrente fluvial. Essa força da natureza chega a atingir 4 metros de altura e avança impressionantes 50 quilômetros rio adentro. O espetáculo visual e sonoro tem duração de até 1 hora e meia e modifica a rotina das águas. Na região da Floresta Amazônica, esse grande e poderoso encontro costuma ocorrer na foz do Rio Amazonas. Tá aí um destino turístico para você. Curiosidade de hoje fica por aqui. Até mais.
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0: A Rádio Cidade informa a hora certa.
4: 2:01.
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10: Olá, bela quarta-feira para todo mundo. Tudo bem por aí? Eu sou a Kelly Gomes e hoje é dia 15 de julho, Dia dos Homens. Então, um oi especial para todos os homens que acompanham a nossa programação e ficam sempre de olho nas nossas dicas de treino. E hoje a gente vai falar sobre um dos biotipos de corpo, e é o mesomorfo. Ele é um biotipo caracterizado por um corpo naturalmente mais magro, musculoso e com baixo teor de gordura. Pessoas com essa genética possuem um metabolismo acelerado e também facilidade para construir massa magra. Mesmo com essas vantagens, manter uma dieta equilibrada é fundamental para a saúde. Então prioriza aí o consumo de proteínas magras, gorduras boas, cereais integrais e vegetais frescos na rotina. Combinado? A genética já te ajuda e então você faz a sua parte. Boa quarta-feira para você e amanhã tem mais. Tchau, tchau.
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2: O PIS/PASEP vai ser pago a 4,3 milhões de trabalhadores. O valor do benefício varia entre R$ 136 e R$ 1.621, dependendo de quantos meses a pessoa trabalhou com carteira assinada em 2024. Quem ficou empregado o ano todo recebe o valor cheio. Quem trabalhou menos tempo recebe um valor menor proporcional aos meses trabalhados.
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5: Muito bem, cidade, boa tarde. Legal demais, hein? A gente continua aí, quero saber de você. Qual é o barulho que te causa arrepio, que te dá arrepio? Tá? Conta pra mim aqui então. Alô, boa tarde.
6: Oi, Mensal, boa tarde, Márcia de Verginha.
5: Oi, Márcia.
6: Mensal, barulho que me arrepia.
5: É.
6: Que eu tenho uma... é medo. É barulho de suspense. Eu amo filme de suspense, mas tenho medo. E também é aquele filme do Jason, Sexta-feira 13. Ai, eu morro de medo.
5: Entendi.
6: Aqui, queria aproveitar e mandar um abraço para minha nora Jennifer, fisioterapeuta. Está completando mais um ciclo de vida dela hoje. Desejo tudo de bom para ela. Toda a felicidade do mundo para ela. E que ela realize todos os sonhos dela. Tá bom? Manda uma música legal aí pra mim. Mas não de arrepiar, pelo amor de Deus, hein?
5: Tá legal, Márcia. Obrigado pela sua participação, tá? Tô mandando aqui um alusão aí pra Jennifer, fisioterapeuta, né? Que tá curtindo a Rádio Cidade. Parabéns pra ela, felicidades e muitos anos de vida, tá bom? Grande abraço, Jennifer. Vamos ver quem mais aqui? A Karina tá participando aqui comigo também, da cidade de Varginha, do bairro de Fátima. Falou que causa arrepio nela é garfo quando passa no fundo do prato. É um barulho chatinho, né? Arrepia mesmo. 2:08 na cidade, tem Jorge Mateus, sol nos olhos.

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1: Olá, meu povo maravilhoso. E atenção que evitar o estresse do cão na consulta veterinária é possível sim com pequenas atitudes dentro do consultório. Atenção, ao entrar, mantenha o peludo no colo e só o solte para explorar o ambiente quando estiver calmo. Lembre-se de recompensar o comportamento relaxado do animal com muito carinho ou petiscos gostosos. E durante o exame, mude o foco dele conversando, brincando ou mostrando seu brinquedo favorito. E ao prestar atenção em você, o cão sentirá muito menos o incômodo das injeções.
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2: Olá, chegando com History Day. A margarina foi criada no dia 15 de julho de 1869, após um desafio proposto pelo imperador Napoleão III, que queria produzir um produto semelhante à manteiga e que fosse apropriado para as forças armadas do Império. E neste dia, em 1988, Duro de Matar estreou nos cinemas, estrelado por Bruce Willis. O filme foi estrondoso sucesso de bilheteria. E Gianni Versace faleceu em 15 de julho de 1997. Ele foi um designer italiano de moda para ambos os sexos. Beijo, tchau.
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4: Dica de saúde.
5: Dicas para uma boa caminhada. Beba água depois de andar. Prefira caminhar em lugares bonitos. Escolha o melhor horário, aquele em que esteja mais disposta. Apoie primeiro o calcanhar no chão, sem forçar. Em seguida, encoste todo o pé até chegar aos dedos. Não descuide da postura. Ombros relaxados, músculos abdominais contraídos, braços flexionados na altura do cotovelo e sempre use um tênis apropriado.
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0: A Rádio Cidade informa a hora certa.
4: 2h23.
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2: De volta em sua programação, ótima quarta para você. A OPAS emitiu um alerta mostrando que o fenômeno El Niño, previsto para o ciclo 2026-2027, pode aumentar muito os surtos de dengue, piorar problemas respiratórios e até afetar a saúde mental. O aquecimento das águas do oceano desregula as chuvas, provocando enchentes de um lado e secas extremas do outro. Esse caos climático é o cenário perfeito para os mosquitos da dengue se multiplicarem rápido e para a poeira e fumaça dispararem crises de asma e alergias. Para evitar que os hospitais fiquem lotados, as cidades precisam correr contra o tempo. Afinal, cuidar do quintal e cobrar ações pelo meio ambiente viraram medidas médicas urgentes para proteger a saúde de todo mundo. Aqui você fica sabendo, daqui a pouco a gente volta.
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1: Legal, tamo de volta na cidade com muita música boa. Agora tem Matheus e Cauã.
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1: Legal, tamo de volta na cidade com muita música boa. Agora tem Matheus e Cauã.
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2: Oi, gente, tudo bem? Metade da semana, quarta-feira, dia 15. Hoje é um dia especial, é o Dia dos Homens. Parabéns, homens que nos acompanham aqui no programa. E no Mundo Verde de hoje, tem planta que vai muito além da decoração. Vamos conferir. A espada de São Jorge é uma planta perfeita para purificar o ar e decorar os ambientes da casa. Originária da África, a espécie se destaca por sua alta resistência a variações extremas de temperatura. O grande diferencial está na sua capacidade de liberar oxigênio à noite e absorver componentes tóxicos do ar. Ter um vaso em cômodos estratégicos garante um ambiente muito mais bonito, leve e saudável.
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3: A Rádio Cidade informa a hora certa.
4: 2:41.
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6: Opa, já de volta na cidade, 12h44. Agora tem Pedro, Paulo e Alex e Country Beat.

0: Legal demais, em Cidade, 2h46 agora, e continua a nossa participação aqui na cidade, aliás, a sua participação na cidade, com a pergunta de hoje: qual barulho te causa arrepio? Conta aqui pra mim, conta aqui, a gente quer saber, hein? Somos curiosos, né? Alô, boa tarde!
1: Oi, Marçal, boa tarde!
0: Boa tarde!
1: Tudo bem?
0: Tudo jóia!
1: Quanto à pergunta aí, o barulho que mais me dá arrepio e medo
0: conte-me.
1: É aquele barulhinho de restaurar dente, obturações, sei lá como que fala.
0: Sei,
1: não
0: broca.
1: Dói, mas quase me mata. Quando eu marco dentista, eu já sofro antecipadamente por causa disso.
0: Eu imagino.
1: Morro de medo. Isopor, igual você falou, eu mexo tanto para me fazer substrato para as plantas, sabe? Eu mexo com isopor. Não acho ruim aquele chiadinho que ele dá, não.
0: É.
1: Mas aquele negócio de obturação de dente, Deus vai me perdoar com aquilo. Creio em Deus, Padre. Deus me livre. Manda uma música boa aí para nós. O PS, o pessoal da Parada Motos. A Thalita, o Rodrigo, o Fábio, Jéssica, o Gilberto.
0: A joia.
1: Boa tarde. E para todos que gostam. Fica com Deus.
0: Fica com Deus também, Gilda. Ô, Gilda, é aquele barulhinho famoso, né? Aquele assim, né? Que fala assim. Quer ver? Ó. O pessoal vai falando barulho aqui, a gente vai lembrando e vai colocando os barulhinhos aqui. É, esse barulho aqui, vou te falar a verdade, viu? A maioria também sente arrepio. Vamos lá, agora é do Alphaville? Vamos curtir Alphaville? Big in Japan. 2h48.

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1: Legal demais, hein? Cidade, Maiara e Maraíza. Quem ensinou fui eu. Ah, muito bem, 2:55. Vamos fazer companhia pro seu café da tarde aí. Pra você que tá trabalhando agora, tá no seu comércio, tá com o radinho ligado aí do lado, tá em casa, tá aí estiradaço no sofá agora, curtindo a cidade, tá no radinho da vovó, tá no radinho do vovô, no rádio relógio da sua tia. Né não? Então tá legal, obrigado pela companhia, tá? Vamos que vamos. Pra você que tá aí pelas ruas e avenidas de Eloy Mendes, sul de Minas, né? Tá com o rádio ligado aí na sintonia 89,5. Obrigado pelo carinho e pela audiência, viu? Bom, e o nosso pediu, tocou, continua, né? Tá a fim de pedir a sua música? Fica à vontade, a gente manda pra você. Tá, aquele pop, aquele pagode, aquela antigona, aquela sertaneja, aquela classicuda. O que você quiser ouvir, a gente manda aqui. Tá bom? Tamo combinado? Então tá legal. Bom, e no Pediu Tocou de hoje, a nossa pergunta é a seguinte: qual barulho te causa arrepio? A Lilian tá falando pra mim, ó. Ela mora na cidade de Monsenhor Paulo. Ela falou que causa arrepio nela é aquele barulhinho da máquina de cortar cabelo. Será que é esse aqui? Deixa eu ver. Será que é esse? Não tô escutando nada. Pera aí. Ai, esse barulho é chato, hein? É, arrepio não me causou, não, mas é um barulho chato, né? Parece um mosquito, um pernilongo velho, né? Aí, ó. Ah, não dá. Então vamos que vamos. Valeu, Lili, abraço. O Valmila de Paraguaçu tá mandando aqui um alô pro Edevane, Valnei, pro Flaninho, Cleusa, Davi, Thiago, Janete e todo o pessoal aqui da rádio. Valeu, Valmir, abraço pra vocês aí em Paraguaçu, tá? Que legal. A Milena tá mandando pra mim aqui: oi, Marçal, boa tarde. O que me causa arrepio? Quando o pessoal compra aquele... Cadê? Ah, entendi. Ela não gosta do barulho do papel do ovo de Páscoa. Sabe aquele papel... Quando abre, o papel... É um papel alumínio, né? Um plástico alumínio. Ela não gosta daquele barulho quando abre o ovo de Páscoa. Mas do ovo de Páscoa você gosta, né? Ah, tomara que sim. Deixa eu ver quem mais aqui. Quem tá na linha pra falar com a gente. Deixa eu ver se tem mais ouvinte. Alô, boa tarde.
2: Me causa arrepio.
1: Peraí, deixa eu voltar a mensagem dela aqui. Oi, boa tarde.
2: Boa tarde. É a Ingrid de Machado, aqui. Oi, do centro da cidade.
1: E aí?
2: Queria ouvir a música Só no Sapatinho. É um pagode antigo.
1: Uhum,
2: e tô mandando pra todas as minhas amigas. E o barulho que me causa arrepio é o barulho de gilete. Barulho de gilete quando passa no rosto, na perna. Ah, eu não gosto, tá? Muito obrigada, Marçal. Até mais. Ótima quarta-feira para todos os ouvintes da Rádio Cidade. A programação tá nota mil.
1: Tá joia então, Ingrid. Obrigado pela sua participação. Ô, Ingrid, tipo uma lixa, né? Aquele barulhinho do Presto Barba, passa no rosto, né? Ou na perna. Eu entendi qual barulho que é, mas eu não encontrei aqui nada parecido. A gente dá uma demonstração, mas tá valendo, né? Então tá legal. Agora tem SNS com Só no Sapatinho. 2:58. Essa música é do ano de 98, né? Olha só.

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1: 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Inspire-se.
2: Todos os dias o amanhecer traz uma nova chance para você experimentar o amor, a paz e a alegria. Lembre-se de que existência é o resultado direto de tudo aquilo que escolhemos plantar na jornada. Semeie o bem em suas ações diárias e assuma a responsabilidade de cultivar coisas positivas ao seu redor.
1: Inspire-se.
0: A Rádio Cidade informa a hora certa.
3: 3:02.
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10: O agronegócio brasileiro está vulnerável. O país importa cerca de 85% dos fertilizantes que usa na produção agrícola e esse nível de dependência externa preocupa especialistas. Marcelo Soto, da SCA Brasil Aliança, avalia que instabilidade geopolítica, problemas logísticos e aumento da demanda global podem elevar ainda mais os custos nos próximos meses. O enxofre e o ácido sulfúrico usados na fabricação de fertilizantes fosfatados lideram as preocupações. A expansão da indústria de baterias para carros elétricos aumentou a disputa mundial pelo enxofre, reduzindo a oferta e elevando os preços. Alguns insumos chegaram a dobrar de valor. No segundo semestre, o risco de gargalos nos portos e no transporte rodoviário aumenta. A saída apontada pelos especialistas é planejamento antecipado e uso de ferramentas de inteligência de mercado.
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2: Oi, é hora de bizarrices. Uma homenagem de filho para mãe dividiu opiniões e alcançou milhões de visualizações nas redes sociais nos últimos dias. O americano Chinko Magalanes decidiu eternizar o amor materno na pele de uma forma totalmente inusitada e bizarra. Ele pediu para sua mãe morder a sua perna e logo em seguida o tatuador cobriu o contorno exato dos dentes com a agulha. Na internet muita gente achou a ideia estranha e comentou que registrar o nome dela teria sido bem melhor. E você, teria coragem de fazer uma demonstração de carinho tão diferente assim? Beijo pra você, tchau.
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3: A Rádio Cidade informa a hora certa.
4: 3:27.
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3: A Rádio Cidade informa a hora certa.
4: 3:27.

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3: De volta, gente querida, com o Fique Sabendo no ar pra você. Com a chegada do inverno, a mania de deixar tudo trancado cria um ambiente úmido e abafado que o mofo adora. A pneumologista Carla Curado alerta que esse fungo solta esporos invisíveis no ar e que, ao serem respirados, irritam as vias aéreas e disparam crises de tosse e falta de ar. O perigo é ainda maior para quem já tem asma, rinite ou imunidade baixa, pois essas partículas conseguem passar pelo nariz e chegar direto aos pulmões. Para escapar desse sufoco, o segredo é deixar o ar circular, abrindo as janelas nas horas de sol, o que impede o acúmulo de umidade e protege o peito da sua família. 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
1: Muito bem, de volta. 3h31, agora tem Hugo Guilherme e Ana Castela. Todo mundo menos eu, foi a participação aí da Larissa, que pediu pra curtir aqui no bairro Jardim das Palmeiras, em Eloy Mendes. Obrigado pela sintonia, tá bom?

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1: Olá, meus queridos, tudo bem? É quarta-feira, dia 15 de julho. Você sabe que dia é hoje? Hoje é dia dos homens. Olha só, a todos os homens que nos acompanham, parabéns! E aqui no Mexer o Doce eu vou trazer uma receita especial para essa quarta-feira. Papos de anjo. Anota aí. Você vai precisar de 24 gemas, 1 quilo de açúcar, 1 litro e 1 quarto de água, meia xícara de chá de rum e açúcar cristal ou refinado. Modo de preparo. Peneire as gemas e as bata em uma batedeira, até que estejam claras e espumosas. Unte forminhas com manteiga, despeje as gemas batidas e leve ao forno em banho-maria, por cerca de 30 minutos. Enquanto isso, prepare a calda com açúcar e água, em uma panela grande. Deixe ferver até atingir o ponto de fio brando. Retire do fogo e adicione o rum, mexendo bem. Desenforme os papos de anjo e despeje a calda. Deixe descansar de um dia para o outro. Passando o tempo, escorra a calda e passe o doce no açúcar cristal ou refinado.
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2: A Rádio Cidade informa a hora certa.
0: 3h41.
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Muito bem, Cidade 3h53 agora. Tá aí pra você Luan Santana, Olho Marrom. Teve também Murilo Rufi e Zenete Cristiano, Veneno. E Grupo Menos é Mais com Brinda E. Legal, hein? Bom, e a gente finaliza por aqui mais um Pediu Tocou. De volta amanhã aí, a partir das 9 da manhã, se Deus quiser, com mais um Bom Dia Cidade, tá bom? Obrigado pela companhia, um beijo no coração, fica com Deus e a gente se fala amanhã então em mais um Bom Dia Cidade. Mano, seja isso!

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2: Bora, minha gente, fofocar aqui no Fatos e Bafos. E atenção, hein, meu povo? Parece que a TV Globo estaria planejando trocar a Renata Vasconcelos na bancada do Jornal Nacional a partir de setembro de 2027. E o nome mais cotado para ocupar o posto é o de Camila Bonfim, do Conexão Globo News, que já tem cerca de 20 anos de emissora e já sentou na bancada do JN em feriados e fins de semana. Mas não é só ela na disputa, não. Ana Paula Araújo, do Bom Dia Brasil, com 31 anos de Globo no currículo, é apontada como a favorita dos executivos da emissora. Aline Midlege, âncora do Jornal das 10 desde 2021, e Renata Loprete, à frente do Jornal da Globo desde 2017, também aparece entre as cotadas. E o cronograma dessa mudança, ainda segundo informações, só deve ser oficializado depois de outubro deste ano, quando termina o calendário eleitoral.
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3: A Rádio Cidade informa a hora certa.
4: 3:58.
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3: O Brasil registrou recorde de empresas em recuperação judicial em 2025. Segundo o Serasa Experian, 2.466 companhias entraram na justiça no ano passado para reorganizar suas dívidas. Os pedidos de recuperação extrajudicial também dispararam. Foram 16 em 2021 e 84 no ano passado, segundo o Observatório Brasileiro de Recuperação Extrajudicial. Só em 2025, mais 33 empresas já pediram esse tipo de proteção. A Oncoclínicas abriu seu processo extrajudicial com dívidas de 5,1 bilhões de reais, seguindo o caminho do Grupo Pão de Açúcar, Casas Bahia, Braskem e Raizen. A Raizen protagoniza o maior plano de recuperação extrajudicial da história do Brasil, com cerca de 65 bilhões de reais em dívidas. A reforma de 2020 na Lei de Falências tornou esse caminho mais barato e rápido, o que explica a preferência das grandes empresas por ele.
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5: É quarta-feira, minha gente. É meiuca, meio da semana, hein? Eu tô chegando pra te fazer companhia a partir de agora em mais uma edição do Play Sertanejo. Hoje é dia 15. 15 de julho, meio da semana, hein? Hoje é o Dia dos Homens. Dia de Todos os Santos. É Dia Nacional dos Clubes também. E dia de curtir mais uma edição do Play Sertanejo que tá chegando a partir de agora, levando até você 2 horas, 120 minutos, recheados de muita moda sertaneja. Sertaneja, uma ótima quarta-feira para você que sintoniza aqui a nossa rádio. Para começar a edição de hoje, Ana Castela tá chegando, a nossa boiadeira.
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0: Aqui no Play Sertanejo, edição de quarta-feira, eles são Júnior e César, Cheiro de Culpado, hein? Essa música que foi lançada no ano passado, em novembro, hein? Essa moda aí faz parte do projeto Daquele Jeitão e essa faixa virou um grande fenômeno nacional aí, alcançando o top 3 do Spotify Charts Brasil, hein? Bom demais mesmo, bom demais também foi a música que você curtiu na voz dos irmãos César Menotti e Fabiano, Sentimento de Posse. Teve a participação também dos irmãos Edson e Hudson. Na quarta-feira mais sertaneja, teve Fernando e Fabiano com Panda. E a gente abriu a edição de hoje com a nossa Ana Castela, Olha Onde Eu Tô, colocando todo mundo pra dançar na edição de hoje, quarta-feira, do seu Play Sertanejo. Um abraço especial pra você que faz aniversário hoje. É você mesmo, hein? Tá ficando mais experiente? Parabéns, hein? Votos de felicidades da equipe aqui da rádio pra você. Saúde e paz, que o resto a gente corre atrás, tá bom? Daqui a pouquinho tem mais Play.
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0: Gente, atenção, em deixar a bebida trincando de gelada em poucos minutos é muito mais fácil usando um pedaço de papel toalha. O truque consiste em enrolar a folha ao redor da latinha ou da garrafa quente e molhar tudo muito bem debaixo da torneira. Basta colocar o vasilhame no congelador e esperar o processo acelerador acontecer. Em instantes, o líquido atinge a temperatura ideal para o consumo de forma prática e super rápida.
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2: A Rádio Cidade informa a hora certa.
3: 4:21.
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9: Oi, gente, de volta no seu rádio. Se o desânimo bateu forte com a queda da temperatura, saiba que a culpa é da biologia, não da sua mente. No frio, a menor exposição à luz solar faz o corpo produzir mais melatonina, o hormônio do sono, enquanto a serotonina, que dá energia e bom humor, despenca. Além disso, as articulações e os músculos ficam naturalmente mais rígidos, exigindo um esforço dobrado só para sair debaixo das cobertas. Para não perder todo o progresso físico que você conquistou nas estações quentes, vale a pena reduzir um pouco a intensidade, mas sem abandonar a rotina, já que o corpo sofre muito mais para recomeçar do zero depois de meses parado. Exercício sempre é bom. 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
1: É quarta-feira, é o nosso play sertanejo que segue tocando o que é de melhor do cenário sertanejo, hein? Uma boa e abençoada quarta pra todo mundo. É hora do Lucas, o meu xará, só que ele é o Lucas Luco. Lembra que aqui não tem nada?
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0: tá bonito assim lá longe. Zezé de Camargo e Luciano.
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Martins, aqui no Play Sertanejo, o melhor da nossa música sertaneja. Ainda teve Bruno e Barreto, também teve os irmãos Guilherme e Santiago, Pra Não Lembrar de Mim, hein? Essa música, ela foi lançada em dezembro do ano passado e faz parte do projeto de 30 anos de carreira dos irmãos Guilherme e Santiago. Ah, lembrando, hein? Teve também a participação nessa moda aí dos irmãos também, o Zezé de Camargo e Luciano. Ainda teve A Última Saudade, aquele modão que a gente gosta por demais, dos irmãos Henrique e Juliano. E a gente abriu a sequência com Lucas Luco, Lembra Que Aqui Não Tem Nada. Pra você que ligou o seu rádio agora, seja muito bem-vindo. Esse é o Play Sertanejo, o melhor da música sertaneja, que volta já já com você na quarta-feira mais sertaneja aqui do seu rádio.

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2: Eu também.
3: Ô, Geraldão.
2: Fala aí, Zé Bonito.
3: Chega aqui e me dá uma mão.
2: Zé Besta, sou. Se eu te dar uma mão, eu vou ficar só com uma e você com três. E além do mais, eu vou ficar com uma dor danada. Vou não.
4: Todo dia era uma briga danada para o menino estudar a lição. E ele nada de obedecer. Mas aí teve um dia que teria prova no outro dia. E a mãe foi a observar o que o filho fazia. O menino estava no quarto estudando. A mãe, orgulhosa, pergunta: como é bom ver que você está estudioso. Amanhã é prova, filho. Desde quando você está estudando? O menino responde: ora, mamãe, desde que eu vi os seus passos subindo a escada.
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1: 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Se não queres, diz.
7: Ah, mas é assim tanto, né? Forçasse.
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9: 4h44. 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

0: povo, tudo bem? Tudo certo com você? Espero que sim, viu? Muita paz, saúde pra você, uma excelente quarta-feira. Seguimos com mais músicas, é hora de João Bosco e Vinícius e a participação especial do Gustavo Lima, o nosso embaixador na música Medida Protetiva. Essa música, ela fala sobre a dor de não conseguir esquecer um grande amor.
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0: Thiago, aqui no Play Sertanejo, do Fama. Lembra do Fama? Pra música sertaneja, hein? Já os experientes, Hugo e Thiago, aqui no Play. Também teve Sandra e Gustavo, com a participação especial de Eduardo Costa, as irmãs Simone e Simária com o Amoreco, e também a dupla João Bosco e Vinícius e Gustavo Lima, e a Medida Protetiva. Essa música tem uma letra muito legal, né, gente? Sofrência, sofrência! Play Sertanejo, a maior audiência sertaneja do Brasil, volta já já com você.
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0: Carol foi bem direta. Pretendentes aparecem sim, mas pessoas interessantes é que estão escassas por aí. Ela admitiu ter umas complexidades e diz que com a maturidade passou a querer algo melhor mesmo. Na avaliação dela, os homens de hoje falam demais e fazem de menos e estão sem iniciativa. Bom, recado dado, né? Bom, lembrando que quando o casamento terminou, Guilherme desabafou nas redes e diz que Carol pressionava e que tentou corresponder às expectativas dela ao longo dos anos, mas enfrentou crises. A história toda ainda tá rendendo muito papo.
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2: A Rádio Cidade informa a hora certa.
3: 5:04.
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2: O Wegovy, remédio para obesidade conhecido pelas aplicações semanais, ganhou uma versão em comprimido. A novidade já está disponível nos Estados Unidos e chegou ao Reino Unido após a aprovação da agência reguladora britânica. No Brasil, ainda não há previsão de chegada. A fabricante Novo Nordisk já pediu o registro na Anvisa, mas o processo ainda está em análise. O comprimido tem o mesmo princípio ativo da injeção, a semaglutida, e age da mesma forma. Aumenta a saciedade, reduz a fome e retarda o esvaziamento do estômago. No estudo clínico Oasis 4, quem seguiu corretamente o tratamento por 64 semanas, perdeu em média 16,6% do peso. O endocrinologista Felipe Duarte, presidente da SBEM São Paulo, afirma que o comprimido é igualmente eficaz à injeção e pode beneficiar quem tem medo de agulha ou dificuldade com aplicações.
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4: Já de volta, mais músicas. Esse é o nosso Play Sertanejo. E eles são Vitor e Luan, Menos Pior.

0: Mariana e Matheus, os irmãos, né? Mariana e Matheus, Eu Não Sendo Eu. Nessa moda deles, teve a participação especial de Felipe Rodrigo. Ainda teve Kleber e Cauã, hein? Com Mil Adjetivos, essa música recentemente lançada, ela faz parte do projeto Resenha na Fazenda. E ainda, você curtiu a nossa eterna rainha da sofrência, Marília Mendonça, e de Paulo e Paulino, Estrelinha. E abrimos a sequência com a dupla Vitor e Luan. E assim a gente já fecha aqui a nossa primeira hora juntos. Eu faço convite, continue com a gente, que já tem mais Play Sertanejo pra você.
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0: Rádio Cidade informa a hora certa.
1: 5:21.
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8: Oi, gente, de volta na sua programação favorita. As unhas pintadas do craque português Cristiano Ronaldo voltaram a virar assunto. E o motivo por trás disso seria blindar os pés contra micoses e bactérias geradas pelo suor e pelo atrito das chuteiras. Porém, a dermatologista Regina Buffman deixa claro que esmalte comum não tem nenhum poder de barreira contra infecções. O mais provável é que o jogador use uma base antisséptica especial por recomendação de sua equipe de podologia para proteger a região contra traumas mecânicos. A técnica serve apenas como um reforço estético e físico para evitar que as unhas caiam com as pancadas do jogo, longe de ser uma cura milagrosa para frieiras. Aqui você fica sabendo. A gente volta amanhã no seu rádio, combinado? Até lá!

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Seguimos com mais músicas, chegando a Elis Gestin, ela que lançou em maio o single Cowgirl, hein? Que rapidamente, essa moda dela caiu aí no gosto popular, hein? No ano passado, ela foi uma das artistas mais ouvidas nas rádios e agora marcou de vez o seu nome no universo sertanejo.

0: na programação mais gostosa do seu rádio, todo mundo junto com a gente, aqui no Play Sertanejo, a maior audiência sertaneja do Brasil. Ainda teve Hugo e Guilherme, vazou na Braquiara, teve Traia Véia com o Murilo Ruf, teve Bruno e Denner, e a gente abriu a sequência com a Elis Justin, com Cowgirl. Mais um sucesso que você curte com a gente, aqui no Play Sertanejo, essa festa gostosa, essas duas horas que você curte com a gente, o melhor da nossa música sertaneja. Aquele abraço especial pra você. Obrigado pela amizade, pelo carinho da sua audiência. A moda sertaneja volta já já pra você. Segura aí!
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0: não saia daí. Tem muito mais música no seu rádio daqui a pouquinho.
1: A Rádio Cidade informa a hora certa.
2: 5h41.
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1: É, moçada, aqui a maior audiência sertaneja do nosso Brasil, hein? Hoje é quarta-feira e ele é o Felipe Araújo, Estranho de

0: não, hein, bebê? Patrícia e Manuela. Ainda os Agroboy com Country Beat. Você curtiu também o Murilo Huff e Saudade Estranha? As gêmeas Maiara e Maraísa, Vai Lá. E abrimos a sequência com o Felipe Araújo. Estranho de novo, hein? Essa moda faz parte do seu novo EP, Eu, Felipe Araújo, volume 1. E assim, a gente fecha muito bem a edição de hoje, quarta-feira. Foi bom demais estar com vocês, hein? Fica aqui a nossa gratidão pela audiência, pela amizade, pela companhia. Amanhã, o Play tá de volta junto com você. Até lá.
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0: A Rádio Cidade informa a hora certa.
2: 5:58.
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Em nome do Pai, e do Filho, e do Espírito Santo. Amém. O anjo do Senhor anunciou a Maria, e ela concebeu pelo Espírito Santo. Ave Maria, cheia de graça, o Senhor é convosco. Bendita sois vós entre as mulheres, e bendito é o fruto do vosso ventre, Jesus. Santa Maria, Mãe de Deus, rogai por nós, pecadores, agora e na hora de nossa morte. Amém. Eis aqui a serva do Senhor, faça-se em mim segundo a vossa palavra. Ave Maria, cheia de graça, o Senhor é convosco. Bendita sois vós entre as mulheres, e bendito é o fruto do vosso ventre, Jesus. Santa Maria, Mãe de Deus, rogai por nós, pecadores, agora e na hora de nossa morte. Amém. E o Verbo divino se fez carne e habitou entre nós. Ave Maria, cheia de graça, o Senhor é convosco. Bendita sois vós entre as mulheres e bendito é o fruto do vosso ventre, Jesus. Santa Maria, Mãe de Deus, rogai por nós, pecadores, agora e na hora de nossa morte. Amém. Rogai por nós, Santa Mãe de Deus, para que sejamos dignos das promessas de Cristo. Oremos. Infundi no nosso espírito a vossa graça, ó Pai, vós que na anunciação do anjo nos revelastes a encarnação do vosso Filho, pela sua paixão e cruz, conduzi-nos à glória da ressurreição. Por Cristo nosso Senhor. Amém.

Queridos irmãos e queridas irmãs, neste momento eu vou abençoar a água, que você possa pegar aí o seu copo de água, a sua garrafinha, para que você possa beber esta água, também usá-la aí na sua casa, aspergir os quartos e também no seu carro, na sua casa, sendo sempre esse instrumento de salvação.

irmãos e irmãs em Cristo, invoquemos o Senhor nosso Deus, para que se digne abençoar esta água, que vai ser usada por todos nós, recordando sempre o nosso batismo, que Ele se digne ajudar-nos a permanecermos fiéis ao Espírito que recebemos. Oremos. Senhor Deus Todo-Poderoso, fonte e origem de toda a vida, abençoai esta água que vamos usar, confiantes para implorar o perdão dos nossos pecados e alcançar a proteção da vossa graça contra toda doença e cilada do inimigo. Concedei, ó Deus, que por vossa misericórdia jorrem sempre para nós as águas da salvação, para que possamos nos aproximar de vós com o coração puro e evitar todo o perigo do corpo e da alma. Por Cristo nosso Senhor. Amém. Que esta água relembre o nosso batismo e o Cristo que nos salvou. Amém.

consagração a Nossa Senhora da Conceição Aparecida. Ó Maria Santíssima, pelos méritos de Nosso Senhor Jesus Cristo, em vossa querida imagem de Aparecida, espalhais inúmeros benefícios sobre todo o Brasil. Eu, embora indigno de pertencer ao número de vossos filhos e filhas, mas cheio de desejo de participar dos benefícios de vossa misericórdia, prostrado a vossos pés, consagro-vos o meu entendimento, para que sempre pense no amor que mereceis. Consagro-vos a minha língua, para que sempre vos louve e propague a vossa devoção. Consagro-vos o meu coração, para que depois de Deus, vos ame sobre todas as coisas. Recebei-me, ó Rainha incomparável, vós que o Cristo crucificado deu-nos por mãe, no ditoso número de vossos filhos e filhas. Acolhei-me debaixo de vossa proteção, socorrei-me em todas as minhas necessidades, espirituais e temporais, sobretudo na hora de minha morte. Abençoai-me, ó celestial cooperadora, e com vossa poderosa intercessão, fortalecei-me em minha fraqueza, a fim de que, servindo-vos fielmente nesta vida, possa louvar-vos, amar-vos, dar-vos graças no céu e por toda a eternidade. Assim seja. Amém. Nossa Senhora da Conceição Aparecida, rogai por nós.

O Senhor esteja convosco, Ele está no meio de nós. Que Deus os abençoe e vos guarde. Amém. Que Ele vos ilumine com a luz da sua face e vos seja favorável. Amém. Que Ele vos mostre o seu rosto e vos traga a paz. Pela intercessão da nossa padroeira, a Senhora Aparecida, abençoe-vos Deus Todo-Poderoso, Pai e Filho e Espírito Santo. Amém. Fiquemos na paz, que o Senhor sempre nos acompanhe. Amém.

ó Mestre, fazei-me um instrumento de vossa paz. Onde houver ódio,

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1: A Rádio Cidade informa a hora certa.
2: 6:21.
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o grande homem. Mantém seu modo de pensar independentemente da opinião pública. É tranquilo, calmo, paciente, não grita nem se desespera. Pensa com clareza, fala com inteligência, vive com simplicidade. É do futuro e não do passado. Sempre tem tempo. Não despreza nenhum ser humano. Causa a impressão dos vastos silêncios da natureza. O céu, o oceano, o deserto. Não é vaidoso. Como não anda à cata de aplausos, jamais se ofende. Possui sempre mais do que julga merecer. Está sempre disposto a aprender, mesmo com as crianças. Trabalha pelo prazer do trabalho em si, não pela recompensa material. Vive dentro do seu próprio isolamento espiritual, onde não chegam nem o louvor, nem a censura. Não obstante, seu isolamento não é frio. Ama, sofre, pensa, compreende. O que você possui, dinheiro ou posição social, nada significa para ele. Só lhe importa o que você é. Despreza a opinião própria, tão depressa verifica o seu erro. Não respeita usos estabelecidos e venerados por espíritos tacanhos. Respeita somente a verdade. Tem mente de homem e coração de menino. Conhece a si mesmo, tal qual é. E conhece a Deus.

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1: Você vai ouvir também Prova de Vida.
2: A seguir, conteúdo com classificação livre.
3: O INSS está recebendo aviso do governo federal.
1: Fique atento, a mensagem não solicita dados do cidadão. Márcia Fernandes.
4: Não são enviados links, nem são solicitados dados como CPF ou endereço.
3: E ainda, novas regras de publicidade para bets começam a valer sexta-feira.
1: Está proibida a veiculação de análises sobre eventos esportivos que induz a realização de apostas.
3: Também está vedada a divulgação para crianças e adolescentes. Nazi Brum.
5: Entre as principais regras da portaria publicada no último dia 10, está a divulgação de advertências ao apostador sobre os riscos de apostas online.
1: Hoje, na apresentação da Voz do Brasil, Mariana Jungmann e Luciano Seixas.
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1: A vacinação de gestantes no SUS contra a bronquiolite reduziu pela metade os casos graves da doença em bebês.
3: Os dados foram publicados esta semana pelo Ministério da Saúde.
1: Essas e outras vacinas presentes no esquema vacinal das gestantes ajudam a evitar internações e óbitos de mães e de seus bebês.
6: A vacina contra o vírus sincial respiratório, principal causador da bronquiolite, protege o bebê ainda durante a gestação até os primeiros meses de vida. É esse o período em que o risco de complicações respiratórias é maior. A obstetra Michele Egídio explica como funciona o mecanismo de imunização nessa fase da vida.
7: Vai passar anticorpos para a criança, mas não necessariamente ela vai conseguir impedir que a criança não tenha doença, mas vai impedir as formas mais graves, as que exigem internação. Então a criança já vai ter algum tipo de imunidade ao vírus, então vai ter uma doença um pouco mais leve do que normalmente ela teria se a mãe não tivesse se vacinado.
6: Disponível na rede pública desde dezembro, a vacina contra a bronquiolite é indicada a partir da 28ª semana de gestação. Assim que completou o tempo necessário, a técnica de enfermagem Fernanda Larissa da Silva compareceu a uma unidade básica de saúde para garantir sua proteção e de sua bebê.
8: Essencial, tanto para mim quanto para a criança. Não ter que ficar indo direto ao hospital e a saúde dela está íntegra, a minha também.
6: Até agora, mais de 1 milhão e 200 mil doses da vacina contra a bronquiolite foram aplicadas no país. De acordo com dados publicados essa semana pelo Ministério da Saúde, a vacinação de gestantes no SUS levou à redução de 52% dos casos graves da doença entre bebês com menos de 6 meses. O calendário vacinal de gestantes contém ainda outros imunizantes, como destacou a diretora substituta do Departamento do Programa Nacional de Imunizações, Ana Catarina de Melo Araújo.
9: Nós temos a vacina DPTA, que é a vacina que protege para coqueluche. Ela deve ser realizada a partir da 20ª semana de gestação. A vacina hepatite B, que é uma vacina que nós fazemos desde a infância, mas existem ainda algumas gestantes que não receberam, então é importante receber a vacina contra a influenza, que ela é anual, e a vacina também da Covid-19. Então são doenças que quando acometem as grávidas, elas têm um comprometimento importante, levando à internação e óbito.
6: Caso a gestante tenha perdido alguma das doses no tempo recomendado ou tenha quaisquer outras dúvidas, basta procurar a unidade de saúde mais próxima de casa com a caderneta em mãos para verificar sua situação junto aos profissionais de saúde. Reportagem Natália Koslick.
3: E neste mês, a saúde bucal também está em pauta.
1: É o Júlio Neon, que alerta para os cuidados diários e prevenção de doenças bucais.
3: O Sistema Único de Saúde oferece atendimento básico e especializado.
10: O Júlio Neon chama a atenção para a importância dos cuidados com a saúde bucal e da prevenção de doenças. Entre as principais recomendações estão escovar os dentes com creme dental fluoretado pelo menos 3 vezes ao dia, usar fio dental diariamente, reduzir o consumo de alimentos com alto teor de açúcar, evitar o uso de produtos derivados do tabaco e moderar o consumo de bebidas alcoólicas. Também é indicado procurar atendimento odontológico sempre que houver sinais, como dor persistente, feridas na boca que não cicatrizam, sangramento nas gengivas ou dificuldade para mastigar. Pessoas que utilizam próteses dentárias devem manter a higienização adequada e realizar acompanhamento periódico. Quem precisar de atendimento odontológico pelo SUS deve procurar a unidade básica de saúde mais próxima de casa. Quando necessário, o paciente será encaminhado para atendimento especializado, conforme a organização organização da rede de saúde do município. Graziela Mendonça, para a Voz do Brasil.
1: Você já ouviu falar em soroterapia? A técnica consiste na aplicação de vitaminas e outras substâncias diretamente na veia de pessoas saudáveis.
3: E é usada em casos de desidratação ou em casos em que a pessoa não consegue receber nutrientes pela alimentação.
1: Mas tem gente buscando tratamento para aumentar energia e até rejuvenescimento.
3: Cuidado com essas promessas milagrosas de detox ou imunidade instantânea que aparecem na internet.
1: A Anvisa alerta, nenhuma evidência científica comprova esses benefícios.
11: A Agência Nacional de Vigilância Sanitária, Anvisa, alerta que a soroterapia não substitui tratamentos médicos nem oferece benefícios comprovados para aumentar a imunidade, rejuvenescer, promover desintoxicação ou melhorar o bem-estar de pessoas saudáveis. O procedimento só deve ser realizado em casos com indicação clínica e sob orientação de profissional habilitado. A soroterapia consiste na aplicação de vitaminas, nutrientes e outras substâncias diretamente na veia. Segundo a Anvisa, esse tipo de tratamento é indicado apenas em situações específicas, como pacientes desidratados, internados ou que não conseguem receber nutrientes pela alimentação. A agência também chama a atenção para os riscos do excesso de vitaminas, que pode provocar náuseas, vômitos, dores de cabeça e alterações no funcionamento do fígado e dos rins. A Anvisa esclarece que não existe cosmético injetável. Produtos aplicados por injeção devem ser aprovados como medicamentos ou dispositivos médicos. Claudimário Carvalho, para a Voz do Brasil.
3: Social vai realizar atendimentos em todo o país nesse fim de semana.
1: O serviço será destinado à realização de perícias médicas e avaliações sociais, etapas obrigatórias para concessão de benefícios.
3: Ao todo, são 20.900 vagas em todo o país.
1: Para ser atendido, o cidadão precisa agendar pelo site ou aplicativo Meu INSS ou por ligação para a Central 135.
3: Mais informações em gov.br/INSS.
1: Vamos falar agora de um dos serviços do INSS, a prova de vida.
3: Ela é feita de forma automática por meio de informações das bases governamentais.
1: Mas os beneficiários que não foram identificados estão sendo informados por meio de mensagens de WhatsApp enviadas diretamente pelo governo federal, que precisam fazer a comprovação de vida.
3: E um aviso importante: o Instituto não envia mensagens solicitando CPF, telefone, reconhecimento facial ou qualquer outro dado pessoal para a realização da prova de vida.
4: A prova de vida do INSS é um procedimento para confirmar que o beneficiário de aposentadoria, pensão ou outro benefício continua vivo. Com isso, são evitados pagamentos indevidos. Hoje em dia, a prova de vida é feita de forma automática, cruzando a base de dados. Mas se o beneficiário não for identificado nesse cruzamento, ele é avisado que deve fazer a prova de vida por meio de mensagem de WhatsApp. A autenticidade da informação é garantida por um selo azul de conta verificada. O banco que paga o benefício também envia notificação pelo aplicativo ou pelo extrato bancário, mas é preciso ter atenção. A mensagem enviada apenas comunica da necessidade da realização da comprovação de vida. Não são enviados links, nem são solicitados dados como CPF ou endereço. Como ressalta a presidente do Instituto Nacional do Seguro Social, INSS, Ana Cristina Silveira.
12: O INSS não liga, não envia servidores à casa dos beneficiários e nunca solicita dados pessoais, senhas ou qualquer tipo de pagamento para realizar a prova de vida. O Instituto também não pede CPF, endereço, dados bancários, nem envia links para atualização cadastral.
4: Para fazer a prova de vida, basta comparecer à agência bancária, onde recebe o benefício, levando um documento oficial com foto. Não é preciso ir numa agência do INSS. Em caso de dúvida, procure os canais oficiais, no telefone 135 ou pelo site meu.inss.gov.br. Reportagem Márcia Fernandes.
1: Começou hoje o pagamento do sexto lote do abono salarial.
3: Saiba quem tem direito e como consultar o benefício.
13: Cerca de 4,3 milhões de trabalhadores podem receber, a partir desta quarta-feira, 15 de julho, o sexto lote do abono salarial referente ao ano base de 2024. O valor do benefício varia de R$ 136 a R$ 1.621, de acordo com o número de meses trabalhados com a carteira assinada em 2024. Tem direito ao abono quem está inscrito no PIS/PASEP há pelo menos 5 anos, recebeu remuneração média de até R$ 2.766 por mês em 2024, trabalhou com carteira assinada por no mínimo 30 dias no ano base e teve os dados corretamente informados pelo empregador no E-Social. Os trabalhadores podem consultar se têm direito ao benefício, o valor e a forma de pagamento através da Carteira de Trabalho Digital ou no portal gov.br. O valor ficará disponível para saque até 30 de dezembro de 2026. Por decisão judicial, trabalhadores dos municípios mineiros de Juiz de Fora, Ubá e Matias Barbosa também recebem o benefício nesta quarta-feira. Em caso de dúvidas, o atendimento pode ser feito pelo telefone 158 na Superintendências Regionais do Trabalho e Emprego ou pelos canais oficiais do Ministério do Trabalho e Emprego. Thaís de Araújo para a Voz do Brasil.
1: O setor de serviços atingiu 1,9% de janeiro a maio deste ano, frente a igual período do ano passado.
3: É o que mostram dados divulgados hoje pelo IBGE.
14: Esse indicador mostra o ritmo de atividades no dia a dia do país, como serviços de transporte, tecnologia, restaurantes e hotéis. Na comparação com maio do ano passado, o crescimento foi de 0,4%. No acumulado de janeiro a maio, na comparação com o mesmo período do ano passado, o resultado mostra um avanço de 1,9%. Nesse mesmo indicador, acumulado de janeiro a maio, o destaque positivo ficou com o setor de informação e comunicação, que subiu 6,2%. Já o acumulado nos últimos 12 meses ficou em 2,6%. E na comparação direta, de maio com o mês anterior, o segmento de tecnologia não teve variações, mas outras atividades conseguiram crescer e ajudaram a assegurar o ritmo do setor, como detalha o gerente da pesquisa mensal de serviços, Rodrigo Lobo.
15: No campo positivo, os profissionais administrativos e complementares lideraram os ganhos, impulsionados pela parte de agenciamento de espaços de publicidade, serviços de engenharia e locação de automóveis. O segundo impacto positivo, em termos setoriais, ficou com os serviços prestados às famílias, que avançaram 0,2%, impulsionado pela parte de restaurantes.
14: O volume de serviços no Brasil recuou 0,4% em maio, após ter registrado alta de 1,1% em abril. Reportagem Luciana Colares de Holanda.
1: A projeção de crescimento da economia brasileira para este ano se manteve em 2,3%, segundo o novo boletim macrofiscal apresentado hoje pelo Ministério da Fazenda.
3: Dentre os fatores externos que devem contribuir para a projeção estão a retomada dos conflitos entre Estados Unidos e Irã e a instabilidade dos preços do petróleo e a possibilidade de novas pressões sobre a inflação global.
1: A equipe econômica também revisou a expectativa para a inflação deste ano.
3: A estimativa passou de 4,35% para 5,1% em 2026, enquanto a projeção para 2027 foi ajustada de 3,5% para 3,6%.
1: De acordo com o boletim, a principal pressão continua vindo da alta dos alimentos e do setor de serviços.
3: A secretária de Política Econômica, Débora Freire, destaca como a instabilidade no mercado externo impacta a atividade econômica brasileira.
16: Basicamente, continuamos no cenário de desafio global da crise do petróleo, que tem gerado aí impactos generalizados sobre inflação e crescimento. Para o cenário de PIB, estamos mantendo a projeção de crescimento em 2,3%.
1: Estão abertos até amanhã editais da Conab para aquisição de alimentos destinados à população em situação de insegurança alimentar e nutricional.
3: São produtos como açúcar, arroz, café, carne bovina, feijão, fubá, óleo e farinha.
1: Ao todo, serão adquiridas mais de 800 toneladas de alimentos.
3: Esse volume será disposto em cestas que em cestas, perdão, para então ser entregue à população, como explica Ana Rita da Costa Pinto, superintendente de abastecimento social da Companhia Nacional de Abastecimento.
17: Por meio desses editais, a Conab vai receber propostas de organizações da agricultura familiar que tenham interesse em fornecer esses alimentos. Com o recebimento dessas propostas, será possível montar mais de 37 mil cestas de alimentos nas unidades armazenadoras da Conab em Mato Grosso, Mato Grosso do Sul, Rio Grande do Sul, Santa Catarina e Paraná. E também vamos conseguir adquirir cestas já montadas, mais de 21 mil cestas já montadas.
1: As compras serão executadas pela plataforma Contrata Mais Brasil, com resultado previsto ainda para este mês.
3: A portaria que regulamenta a publicidade das casas de apostas online, as bets, entra em vigor no próximo dia 17.
1: Entre as mudanças está a proibição de utilizar estratégias ou análises sobre eventos esportivos para induzir a realização de apostas.
3: Também está vedada qualquer divulgação direcionada a crianças e adolescentes.
1: A fiscalização será feita pela Secretaria Nacional do Consumidor, do Ministério da Justiça e Segurança Pública.
18: A portaria conjunta dos Ministérios da Fazenda e Justiça e Segurança Pública é voltada para os agentes operadores de apostas de cota fixa, ou seja, as casas de aposta online, as chamadas bets. A norma estabelece que a publicidade das bets, autorizadas a funcionar no país, deve seguir os princípios do jogo responsável. Ficam proibidas a divulgação de prognósticos e a exibição de apostas premiadas que sugiram a obtenção de lucro fácil, bem como uma apresentação da aposta como suposta fonte de renda, como esclarece o secretário nacional de Direitos Digitais, Vitor Oliveira Fernandes.
19: A partir de agora, fica claro que são proibidas veiculações publicitárias que induzam os consumidores a apostarem, que emitam palpites técnicos, como se o ato de aposta fosse uma ciência ou se houvesse algum tipo de estratégia por trás do ato de apostar. Além disso, também fica vedado qualquer tipo de publicidade direcionada ao público de crianças e adolescentes que não podem ter acesso a esses produtos, já que apostas de cota fixas no Brasil são proibidas, terminantemente proibidas para menores de idade.
18: Antes da publicação de qualquer anúncio, as plataformas de internet deverão verificar se a empresa de aposta é autorizada a funcionar no país. O secretário nacional do consumidor, Ricardo Morishita, afirma que a portaria traz segurança jurídica a todos.
20: É importante porque torna claro aquilo que é ilegal, como a gente pode combatê-la e também a publicidade abusiva e a prática abusiva. É uma forma tanto da gente comunicar melhor, mas ao mesmo tempo trazer mais segurança jurídica.
18: Entre as principais regras da portaria publicada no último dia 10, está a divulgação de advertências ao apostador sobre os riscos de apostas online. As penalidades para as bets que descumprirem as regras incluem multa de até 20% do faturamento da operadora, suspensão das atividades por 180 dias e, em casos de reincidência, a cassação definitiva da licença para operar no Brasil. Reportagem Nazi Brum.
3: Restauração ecológica e produtiva da Bacia do Rio Doce em Minas Gerais.
1: Estão abertas até 31 de agosto as inscrições para a seleção de projetos de recuperação ambiental na região, após os danos causados pelo rompimento da barragem do Fundão.
3: Os investimentos são do Banco Nacional de Desenvolvimento Econômico e Social, o BNDES, em parceria com o Ministério do Meio Ambiente e Mudança do Clima.
21: O edital Restaura Rio Doce está recebendo propostas até o fim de agosto. Conduzido pelo BNDES, o Banco Nacional de Desenvolvimento Econômico e Social, em parceria com o Ministério do Meio Ambiente e Mudança do Clima, o edital vai selecionar instituições para executar e coordenar projetos de restauração ecológica e produtiva em 12.500 hectares na região da Bacia do Rio Doce. O objetivo é reparar e compensar danos causados pelo rompimento da barragem de Fundão, ocorrido em 2015, em Mariana, Minas Gerais. Serão destinados ao edital 618 milhões e 750 mil reais do Fundo Rio Doce. O gerente institucional do Fundo Rio Doce no BNDES, Guilherme Tinoco, detalha as ações que deverão ser desenvolvidas pelas instituições selecionadas de acordo com o edital.
22: Ele prevê a implementação
0: implementação de ações integradas de restauração ecológica e produtiva, associadas à recuperação de áreas degradadas, à conservação do solo e da água e ao fortalecimento da cadeia produtiva da restauração na bacia do Rio Doce. A restauração ecológica deverá ser realizada através da recomposição da vegetação nativa. Já a restauração produtiva deve se dar por meio de sistemas sustentáveis que conciliem geração de renda e conservação ambiental.
21: As propostas para o edital Restaura Rio Doce devem ser apresentadas até o dia 31 de agosto. Mais informações estão disponíveis no site bndes.gov.br/restaurarioDoce. Reportagem André de Barros Lima.
1: Jovens de 16 a 29 anos têm até o dia 20 de julho para se inscrever na plataforma Juventude Solidária.
3: A iniciativa oferece vagas de voluntariado em projetos sociais de diversas áreas e, em alguns casos, prevê apoio financeiro aos participantes.
2: Jovens com idades entre 16 e 29 anos interessados em atuar como voluntários em projetos sociais, fiquem atentos. As inscrições para a plataforma Juventude Solidária estão abertas até o dia 20 de julho. A iniciativa incentiva o trabalho voluntário em projetos que beneficiam comunidades de todo o país, especialmente em regiões mais vulneráveis. As vagas são em áreas como educação, cultura, esporte, saúde, assistência social, segurança alimentar e meio ambiente. Dependendo da vaga e do perfil do participante, pode haver apoio financeiro conforme as regras do edital. Quem fala sobre a ação é a Secretária Nacional de Juventude, Vitória Genuíno.
22: A gente selecionou 1000 projetos por todo o país e você pode ter a oportunidade de se engajar numa ação social que está acontecendo no território. E os temas são diversos: saúde, comunicação, tecnologia, cultura, direito à cidade. A oportunidade de você se engajar numa ação e, se tiver uma ideia jovem, pode receber uma ajuda de custo de R$300 durante 6 meses, que é o período do edital. E também todo mundo recebe um certificado de participação que vai te ajudar aí no seu currículo, na sua vida profissional.
2: Para participar, basta acessar o portal Brasil Participativo, entrar na página da plataforma Juventude Solidária e preencher o formulário de inscrição. Jovens de 16 e 17 anos precisam de autorização do responsável legal. Reportagem Luciana Vasconcelos.
1: Atenção, estudantes que participaram do processo seletivo do programa Universidade para Todos, o ProUni.
3: Já está disponível a lista de pré-selecionados na primeira chamada para o segundo semestre de 2026.
1: Os estudantes aprovados devem apresentar documentação diretamente na faculdade escolhida.
3: Nesta chamada, o ProUni ofertou mais de 471 mil bolsas de estudos, cerca de 220 mil bolsas integrais e mais de 251 mil parciais.
1: O resultado pode ser consultado no portal de acesso único ao ensino superior.
3: O prazo para comprovar as informações da inscrição começa hoje e vai até o dia 24 desse mês.
1: E essas foram as notícias do Governo Federal.
3: Uma realização da Secretaria de Comunicação Social da Presidência da República.
1: Com produção da empresa Brasil de Comunicação.
3: E que agora com o Minuto do TCU. Em seguida, as notícias do Poder Judiciário e do Congresso Nacional. Boa noite.
1: Boa noite para você e até amanhã.
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24: 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Você vai ouvir agora notícias do Poder Judiciário.
5: Presidente do STF recebe ministro da Fazenda para tratar de regulamentação das PETs.
6: STJ afasta uso capião familiar sobre parte de imóvel com área total superior a 250 metros quadrados.
5: TSS reúne com empresas de pesquisas eleitorais para discutir aprimoramentos para 2026.
6: Boa noite, eu sou o Arthur Filho.
5: E eu sou Walter Lima.
6: Nesta quarta-feira, o presidente do Supremo Tribunal Federal, ministro Edson Fachin, recebeu na sede da corte o ministro da Fazenda.
5: A reunião foi uma articulação institucional para combater a lavagem de dinheiro e o avanço de facções criminosas no mercado de apostas eletrônicas clandestinas. Pablo Lemos.
7: No encontro, o ministro da Fazenda, Dário Durigan, apresentou as ações do governo para a regulamentação do setor. O presidente do Supremo Tribunal Federal, ministro Edson Fachin, reforçou a preocupação do judiciário com o mercado de apostas eletrônicas clandestinas e ressaltou algumas decisões do STF sobre o tema.
8: Decisões importantes já foram proferidas na ambiência cautelar, inclusive de proteção de benefícios sociais e proteção de pessoas vulneráveis, especialmente no tocante a mecanismos de publicidade para proteger crianças e adolescentes, bem assim os consumidores e, obviamente, os apostadores.
7: O encontro entre o presidente da Suprema Corte e o ministro da Fazenda antecede o julgamento, no segundo semestre, de ações que questionam especificamente a validade da lei das BETs.
6: Para o Superior Tribunal de Justiça, uso capião familiar não pode ser reconhecida quando o imóvel urbano possui área total superior a 250 metros quadrados, mesmo que o pedido seja apenas sobre parte do bem.
5: A uso capião é a aquisição da propriedade de um bem móvel ou imóvel em razão do uso por determinado prazo, sem oposição do dono e de outras condições legais. Fátima Uchoa.
9: Em divórcio litigioso com partilha de bens, uma mulher alegou exercer posse exclusiva sobre 250 metros quadrados do imóvel que habitava, embora a área total fosse maior. O Tribunal de Justiça de Minas Gerais negou o pedido. A quarta turma do STJ manteve a negativa, considerando que o limite previsto no Código Civil de, no máximo, 250 metros quadrados é requisito objetivo a uso capião e deve considerar a metragem total do imóvel. O relator foi o ministro Antônio Carlos Ferreira.
6: O presidente do Tribunal Superior Eleitoral, ministro Cássio Nunes Marques, se reuniu com representantes de 16 empresas de pesquisas eleitorais.
5: O encontro teve como objetivo debater regras para registros e pesquisas nas eleições. Lidiane Reis.
10: O ministro Cássio Nunes ressaltou que a reunião buscou ampliar a transparência, a segurança jurídica e a confiança pública nesse importante instrumento da democracia.
26: Pretende-se, na realidade, o fortalecimento de um ambiente permanente de cooperação, no qual seja possível compartilhar experiências, esclarecer aspectos técnicos e identificar oportunidades de aperfeiçoamento que contribuam para a ampliação da confiança pública, assegurando, ao mesmo tempo, maior segurança jurídica às entidades e às empresas de pesquisa.
10: Agora, as empresas poderão enviar propostas de melhorias referentes às pesquisas eleitorais ao Tribunal Superior Eleitoral até a próxima sexta-feira, dia 17 de julho.
6: Tribunal Superior do Trabalho mantém indenização a trabalhador que teve dados de ação divulgados na intranet da empresa.
5: A exposição foi considerada discriminatória. Marla Lacerda.
27: O trabalhador teve o nome, o número do processo e o valor da ação trabalhista divulgados na rede interna da empresa onde ele ainda trabalhava. Para a terceira turma do TST, a divulgação extrapolou a finalidade administrativa, violou a privacidade do empregado e o expôs a constrangimentos e retaliações no ambiente de trabalho. Diante disso, o colegiado avaliava. Para a terceira turma do TST, a divulgação extrapolou a finalidade administrativa, violou a privacidade do empregado e o expôs a constrangimentos e retaliações.

0: Paula Groba.
1: E eu sou Humberto Pinheiro.
0: E estes são os destaques de hoje do Jornal do Senado, que começa agora.
1: Senado endurece penas para crimes contra profissionais da saúde e da educação.
0: Aprovado o uso de emendas para atendimento pré-hospitalar dos bombeiros.
1: Avança projeto que aumenta a pena para o chamado estelionato amoroso.
0: Boa noite.
1: Boa noite.
0: Quem agredir ou ameaçar professores e profissionais da saúde no exercício da função poderá receber penas mais severas.
1: O Senado aprovou um projeto que endurece a legislação para crimes como lesão corporal, desacato, ameaça e homicídio. Repórter Pedro Pincer.
2: O plenário aprovou o projeto da Câmara dos Deputados que aumenta as penas do crime de homicídio praticados contra profissionais da saúde e da educação no exercício de suas funções. O texto também classifica como hediondo o homicídio e a lesão corporal de natureza grave ou seguida de morte praticados contra profissionais da saúde. O projeto ainda amplia as penas para crimes como lesão corporal, ameaça, incitação ao crime, desacato e outros delitos, quando praticados contra profissionais dessas áreas. O relator, senador Dr. Irã do Progressistas de Roraima, defendeu o aumento das penas como forma de proteção à integridade dos trabalhadores.
3: Eles terminam recebendo toda essa carga, às vezes de incompreensão, às vezes de agonia das pessoas quando procuram atendimento no Sistema Único de Saúde e muitas vezes, por sobrecarga de trabalho, essas pessoas são submetidas a esse tipo de constrangimento.
2: Como foi alterado no Senado, o texto voltará à Câmara dos Deputados para a nova análise.
0: Avançou no Senado o projeto que endurece a punição para adultos que utilizam crianças e adolescentes na prática de crimes.
1: A proposta inclui no Código Penal uma nova circunstância agravante para aumentar a pena de quem explora menores na ação criminosa. Repórter Bruno Lourenço.
4: O projeto altera o artigo 62 do Código Penal para estabelecer que a pena de um crime será agravada sempre que o agente cometer a infração com a participação de um menor de 18 anos. A medida, explicou o relator, senador Wilder Moraes, do PL de Goiás, visa combater uma prática recorrente de organizações criminosas e delinquentes adultos que aproveitam a inimputabilidade penal e recrutam adolescentes para execução de roubos ou transporte de drogas e armas.
5: Ao estabelecer uma penalidade mais severa para aqueles que se valem de menores em suas ações criminosas, o Estado envia uma mensagem clara: explorar a vulnerabilidade jurídica e social de adolescente não serão tolerados. Esses agravantes funcionariam não apenas como punição, mas também como medida preventiva, desincentivar adultos e envolverem jovens em atividades ilícitas.
4: A proposta seguiu para a Comissão de Constituição e Justiça.
0: Senadores da Comissão de Direitos Humanos aprovaram também o aumento da pena para quem comete estelionato contra mulheres em relacionamento afetivo.
1: A proposta ainda inclui golpes amorosos pela internet. Repórter Patrícia Oliveira.
6: A pena do crime de estelionato, que é de 1 a 5 anos de reclusão e multa, poderá ser aumentada de 1/3 até o dobro, quando o golpe for praticado contra mulher, em contexto de violência doméstica e familiar ou de relação íntima de afeto. A proposta da senadora Damaris Alves, do Republicanos do Distrito Federal, aprovada na Comissão de Direitos Humanos, busca combater o chamado estelionato amoroso, quando o golpista conquista a confiança da vítima ou simula um relacionamento para conseguir dinheiro, bens ou outras vantagens financeiras. A regra também vale para relacionamentos mantidos exclusivamente pela internet, em redes sociais, aplicativos ou outros meios digitais. O projeto recebeu parecer favorável do relator, senador Hermes Klan, do PL de Santa Catarina.
7: O estelionato sentimental é uma violência que vai muito além do prejuízo financeiro. Ele destrói a confiança, a dignidade e a segurança emocional das vítimas, especialmente das mulheres.
6: O relator também substituiu

0: relação amorosa por relação íntima de afeto, termo já adotado pela Lei Maria da Penha. A proposta segue para a Comissão de Constituição e Justiça.
1: E aplicativos de relacionamento podem passar a ser obrigados a informar sobre doenças sexualmente transmissíveis.
2: É o que determina um projeto aprovado hoje pela Comissão de Ciência e Tecnologia. A reportagem é de Márcio Maturana.
3: Informações sobre doenças sexualmente transmissíveis deverão ser claras, objetivas e didáticas em todos os aplicativos e plataformas de relacionamento, segundo o projeto aprovado pela Comissão de Ciência e Tecnologia, que segue para a votação final na Comissão de Assuntos Sociais. Será uma conscientização sobre sintomas, riscos à saúde, formas de transmissão, medidas de prevenção e possibilidades de tratamento, como informou o senador Esperidião Amin, do PP de Santa Catarina.
4: A plataforma digital, a internet, passou a ser um instrumento de intermediação, de troca de mensagens afetivas, e daí há um passo seguinte de um relacionamento mais íntimo. Portanto, essa medida preventiva vem socorrer a sociedade num momento em que este meio de intermediação passa a ser mais popular.
3: Amin leu o relatório do senador Everton, do PDT do Maranhão, que incluiu 4 emendas ao projeto apresentado pelo senador Fabiano Contarato, do PT do Espírito Santo. Uma das emendas busca evitar um excesso de notificações que possam reduzir a efetividade da medida. Outra impede que os avisos possam ser bloqueados nas configurações das plataformas. A terceira emenda substitui a expressão sites e aplicativos de relacionamento pela denominação aplicações de internet destinadas à intermediação de relacionamentos ou de encontros. E a quarta emenda obriga as plataformas a divulgarem relatórios periódicos sobre alcance, engajamento e efetividade dos avisos, sempre preservando os dados pessoais dos usuários.
1: O Senado aprovou um projeto que prorroga a autorização para que recursos do FGTS sejam aplicados em linhas de crédito específicas.
2: A medida poderá ser aplicada a entidades hospitalares, filantrópicas e a instituições sem fins lucrativos atuantes no âmbito do SUS. Repórter Douglas Castilho.
5: Implementada em 2019, essa política viabilizou até o ano de 2022 um total de R$3 bilhões a cerca de 140 hospitais filantrópicos. Os recursos são usados para que essas instituições substituam suas dívidas mais caras e imediatas por crédito a ser pago no longo prazo com juros menores. Médico, relator da proposta, senador Nelsinho Trade, do PSD de Mato Grosso do Sul, defendeu a medida relembrando sua atuação na Santa Casa de seu estado.
6: Lá no meu estado, a Santa Casa é a quarta maior do Brasil. Eu trabalhei 17 anos lá e eu posso ver dia após dia a dificuldade daquele hospital e manter o bom atendimento.
5: O projeto também alcança as instituições sem fins lucrativos que atuem no atendimento de pessoas com deficiência. Pelo texto que segue para a sanção presidencial, fica suspensa a cobrança de eventual tributo de instituição filantrópica suspeita de não cumprir os requisitos de imunidade até decisão final de processo administrativo instaurado para esse fim, independentemente da data de ocorrência do fato gerador.
1: E o atendimento pré-hospitalar feito pelos corpos de bombeiros militares poderá receber mais recursos. O Senado aprovou um projeto que autoriza o uso de emendas parlamentares para financiar esse tipo de serviço nas ações públicas de saúde.
2: Com a mudança, estados e municípios poderão destinar verbas para a compra de ambulâncias, equipamentos, materiais e para a estruturação do atendimento prestado pelos bombeiros em situações de urgência e emergência. A legislação exige que pelo menos metade das emendas individuais sejam para a saúde. Pelo texto, apenas despesas que cumprirem requisitos a serem definidos pelo Ministério da Saúde poderão receber recursos de emendas. A indicação de emendas direcionadas ao Corpo de Bombeiros será facultada ao parlamentar. O texto base aprovado teve 65 votos a favor e 2 contrários. Música. Com edição de Paulo Groba e trabalhos técnicos de Eliseu Caires, o Jornal do Senado fica por aqui. Acompanhe agora as notícias da Câmara dos Deputados. Boa noite.
1: Boa noite e até amanhã.
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8: Câmara limita a possibilidade de recurso do Superior Tribunal de Justiça.
9: Audiência pública reafirma a defesa do limite de 20 anos para patentes.
8: Deputados divergem sobre votação do projeto que combate a misoginia.
9: Boa noite. Sargento Gonçalves, do PL do Rio Grande do Norte, critica o projeto sobre misoginia. O congressista acredita que o texto pode abrir margem para criminalizar manifestações públicas de fé e interpretações de textos religiosos.
8: Sargento Gonçalves argumenta que o país deveria concentrar esforços no combate ao crime organizado e aos crimes contra as mulheres. Para ele, o projeto não contribui para a proteção feminina e pode restringir o direito de cidadãos expressarem suas convicções religiosas.
9: Nicolas Ferreira, do PL de Minas Gerais, diverge do projeto que tipifica crimes relacionados à misoginia. O deputado acredita que a proposta pode restringir a liberdade de expressão ao criminalizar críticas e manifestações de opinião.
8: Nicolas Ferreira também associa o projeto a uma tentativa de censura. Na avaliação do deputado, o Congresso deveria priorizar medidas de combate a crimes como estupro, pedofilia e violência praticada por organizações criminosas.
9: Júlia Zanatta, do PL de Santa Catarina, declara que vai votar contra o projeto que tipifica o crime de misoginia. Segundo a deputada, a proposta pode restringir a liberdade de expressão e ser utilizada para limitar críticas a agentes públicos.
8: Júlia Zanatta também reprova o governo federal por, segundo ela, substituir o termo mulher em documentos oficiais por pessoa que gesta. Para ela, a prioridade das políticas públicas voltadas às mulheres deve ser o combate à violência e o fortalecimento da segurança pública.
9: Jandira Fegali, do PCdoB do Rio de Janeiro, avalia que a tipificação do crime de misoginia busca combater o discurso de ódio e a incitação à violência contra as mulheres. Segundo a deputada, a medida contribui para o enfrentamento do feminicídio.
8: Na opinião de Jandira Fegali, o projeto contra a misoginia não fere as liberdades de expressão, de fé ou de culto, asseguradas pela Constituição. Para ela, incitar a violência contra as mulheres é um crime grave que precisa ser combatido em todos os ambientes, inclusive nas redes sociais.
9: Alencar Santana, do PT de São Paulo, repudia a fala de colegas da oposição que, segundo ele, desmerecem a pauta de proteção feminina. O deputado alerta que o Brasil vem observando índices elevados de feminicídio.
8: De acordo com Alencar Santana, discursos de parlamentares que menosprezam as mulheres legitimam novas formas de agressão. Parlamentares agressores e feminicidas devem ser punidos com rigor.
9: Benedita da Silva, do PT do Rio de Janeiro, refuta argumentos religiosos usados contra a proposta que criminaliza a misoginia. Segundo a deputada, o projeto é uma resposta ao aumento da violência contra as mulheres.
8: Benedita da Silva lamenta a falta de um diálogo produtivo com a oposição sobre a pauta feminina. Para parlamentar, criminalizar a misoginia é uma medida essencial para poupar vidas e defender a dignidade das famílias brasileiras.
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7: Justiça.
9: A Câmara dos Deputados aprovou um filtro para recursos possíveis ao Superior Tribunal de Justiça. A repórter Daniele Lessa explica como deve funcionar.
11: A Câmara dos Deputados aprovou o projeto que regulamenta uma nova regra para análise de recursos especiais enviados ao Superior Tribunal de Justiça, o STJ. O projeto foi apresentado pelo senador Davi Alcolumbre, do União do Amapá, e altera o Código de Processo Civil. O recurso especial é usado quando uma das partes de um processo pede ao STJ que examine se uma decisão judicial aplicou corretamente uma lei federal. Pelo texto aprovado, quem apresentar esse tipo de recurso terá que demonstrar que a questão discutida é relevante do ponto de vista econômico, político, social ou jurídico e que o caso ultrapassa o interesse apenas das partes envolvidas no processo. Na prática, o objetivo é permitir que o STJ concentre seus julgamentos em temas mais importantes para a interpretação das leis federais e não apenas em casos individuais sem maior impacto. Relator da proposta em plenário, o deputado Ranieri Paulino, do Republicanos da Paraíba, defendeu que o novo filtro ajuda a racionalizar a análise de recursos e melhora a eficiência da justiça.
12: Justiça tardia não é justiça. Só esse ano o STJ recebeu mais de 260 mil processos. Será que isso facilita a avaliação e as decisões do STJ ou cria ainda mais dilatação de prazo para as partes que querem uma solução jurídica?
11: Segundo o relator, o acesso à justiça não ficará comprometido, pois para que o STJ deixe de analisar um recurso por falta de relevância, será necessária a manifestação de 2/3 dos integrantes do órgão responsável pelo julgamento. Quando a relevância for reconhecida, o relator poderá suspender em todo o país o andamento de processos individuais ou coletivos que tratem da mesma questão. Essa suspensão poderá durar 6 meses, com prorrogação por mais 6 meses, se houver necessidade de audiência pública ou participação de terceiros no processo. Deputados ligados ao PT, PCdoB e PSOL votaram contra o projeto, argumentando que a mudança prejudica os mais pobres, sendo benéfica apenas para quem tem recursos para contratar grandes escritórios de advocacia, como disse o deputado Chico Alencar, do PSOL do Rio de Janeiro.
13: Quem não tem recursos para contratar grandes bancas vai ficar prejudicado. Isso aqui não é justiça para os pobres. Os direitos sociais, previdenciários, consumistas dos pequenos, políticas públicas em geral, podem ter dificuldade nesses recursos.
11: O deputado Pedro Uczai, do PT de Santa Catarina, defendeu que o texto fosse alterado para permitir que continuem sendo aceitos recursos que tratem de direitos fundamentais ou coletivos, ações de execução penal e ações que envolvam grupos com mais de 1.000 pessoas, mas o plenário rejeitou essa sugestão. O projeto que regulamenta o critério de relevância para recursos especiais ao STJ será enviado para a sanção presidencial e pode virar lei. Da Rádio Câmara de Brasília, Daniele Lessa.
7: Eleições.
8: Otone de Paula, do PSD do Rio de Janeiro, critica a condução política de Flávio Bolsonaro. O deputado acredita que o senador assumiu o risco de expor o ex-presidente Jair Bolsonaro a novas restrições judiciais ao divulgar uma carta escrita por seu pai.
9: O parlamentar avalia também que a atitude consolidou Flávio Bolsonaro como porta-voz do pai, evidenciando uma disputa pela liderança do campo conservador. Otone de Paula defende que a direita busque uma alternativa política para as próximas eleições.
7: Saúde.
8: Participantes de audiência na Câmara dos Deputados defenderam a manutenção do limite de 20 anos para patentes para garantir acesso à saúde. A repórter Noelle Nobre acompanhou o debate.
14: A Comissão de Defesa do Consumidor da Câmara dos Deputados realizou uma audiência pública para discutir a manutenção do prazo de 20 anos para a vigência de patentes no Brasil. O debate reuniu representantes do governo e da indústria nacional que defenderam que o limite atual, contado a partir da data do pedido, é necessário para a sustentabilidade do SUS, o Sistema Único de Saúde, e para a competitividade de medicamentos genéricos e biosimilares. O presidente da Comissão de Defesa do Consumidor, deputado Clodoaldo Magalhães, do PV de Pernambuco, lembrou que existem projetos de lei no Congresso que buscam restabelecer mecanismos de extensão de prazos que haviam sido extintos pelo Supremo Tribunal Federal em 2021. O parlamentar reforçou que a inovação deve estar associada ao acesso à saúde pela população.
15: Toda essa inovação para que vai servir se não a vida humana? Então, os custos dos sistemas de saúde não vão enfrentar esses custos de patentes. a este tamanho.
14: Clodoaldo Magalhães disse agora aguardar a sanção do projeto de lei que garante a autonomia do Brasil na produção de medicamentos, vacinas, equipamentos e insumos médicos. A proposta, já aprovada pela Câmara e pelo Senado, cria a Estratégia Nacional de Saúde. Da Rádio Câmara de Brasília, Noelle Nobre.
7: Ciência e tecnologia.
9: Inácio Arruda, do PCdoB do Ceará, defende o fortalecimento da ciência e das instituições de pesquisa. O deputado destaca ainda a contribuição dos pesquisadores brasileiros para áreas como saúde, energia, agricultura e tecnologia.
8: Além disso, Inácio Arruda convida pesquisadores, estudantes e cidadãos a participarem da reunião anual de número 78 da Sociedade Brasileira para o Progresso da Ciência. Ele informa que o evento da SBPC vai acontecer em Niterói e deve reunir instituições de pesquisa de todo o país.
7: Transportes.
9: Comissão aprova autorização para pessoa com deficiência visual usar óculos biópticos para obter carteira de motorista. A repórter Paula Bittar nos conta como funcionam esses aparelhos.
16: A Comissão de Constituição e Justiça da Câmara aprovou uma proposta que autoriza pessoas com deficiência visual a utilizarem tecnologias assistivas, como óculos biópticos com lentes telescópicas, no processo de obtenção da Carteira Nacional de Habilitação, a CNH. Os sistemas biópticos combinam os óculos normais com um pequeno sistema telescópico. Enquanto a lente dos óculos fornece à pessoa a visão geral do ambiente, o telescópio auxilia na rápida localização de detalhes. O dispositivo pode ser fabricado para um ou para ambos os olhos. O texto estabelece que o Conselho Nacional de Trânsito, CONTRAN, deverá regulamentar o uso desses equipamentos no processo de habilitação de candidatos. O relator na CCJ, deputado Alfredo Gaspar, do PL de Alagoas, ressaltou que o projeto se harmoniza com o Sistema Constitucional de Proteção e Promoção dos Direitos das Pessoas com Deficiência. Ele também disse que a proposta está de acordo com a Convenção Internacional sobre os Direitos das Pessoas com Deficiência e seu protocolo facultativo, que integram o ordenamento brasileiro com hierarquia equivalente à de emenda constitucional.
17: Isso é uma harmonização de convenção com a Constituição e o Estatuto da Pessoa com Deficiência, dando garantias e direitos para que elas possam acessar meios de transporte e terem direito a conduzir esses meios de transporte mediante o uso desse óculos biópticos, que nada mais é do que uma lente especial que tem uma profundidade maior, é tipo um binóculo olhando para determinado aspecto do óculos, para que possa ter uma acuidade maior visual.
16: O projeto, que autoriza pessoas com deficiência visual a utilizarem tecnologias como óculos biópticos com lentes telescópicas no processo de obtenção da carteira de motorista, já pode seguir para análise do Senado, a menos que haja recurso para votação antes pelo plenário da Câmara. Da Rádio Câmara de Brasília, Paula Bittar.

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1: Trabalho. O governo defende projeto que prorroga a vigência de acordos e convenções coletivas de trabalho até nova negociação. Entenda na reportagem de Silvia Munhato.
2: Em audiência na Comissão de Trabalho da Câmara dos Deputados, o governo defendeu o projeto que prorroga a vigência de acordos e convenções coletivas de trabalho até que haja nova negociação. É a chamada ultratividade. Esses acordos e convenções têm hoje vigência máxima de 2 anos. Antes da reforma trabalhista de 2017, a validade permanecia após o fim do prazo estabelecido, até que um novo acordo fosse firmado. Diante das manifestações dos sindicalistas presentes, a deputada Érica Cocai, do PT do Distrito Federal, autora da proposta, disse que vai solicitar ao presidente da comissão, deputado Marcos Tavares, do PDT do Rio de Janeiro, a definição imediata de um relator para o projeto.
3: Quando você tem conquistas, muitas vezes, ano após ano, conquistas de décadas, que estão incorporadas já no cotidiano do trabalhador e da trabalhadora, e essas conquistas passam a não vigir mais quando chega o processo de database, você estabelece um processo de pressão imensa.
2: Em 2022, o Supremo Tribunal Federal considerou inconstitucionais as decisões da Justiça Trabalhista a favor da ultratividade. O projeto que permite a validade de acordos e convenções coletivas após o seu prazo de vigência até que uma nova negociação seja feita, precisa ser aprovado na Comissão de Trabalho e na Comissão de Constituição e Justiça para ser enviado para o Senado. Da Rádio Câmara de Brasília, Silvia Minhato.
1: Meio Ambiente.
4: Deputados aprovaram urgência para um projeto que reduz a área de proteção do Pantanal de Mato Grosso. O repórter Antônio Vital explica a questão.
5: A Câmara dos Deputados aprovou o regime de urgência para projeto que susta a ampliação da estação ecológica de Taiamã, em Mato Grosso, localizada nos municípios de Cáceres e Poconé, no Pantanal. Decreto do governo publicado em março ampliou a área da reserva de 11 mil para 68 mil hectares, com base na importância ambiental da área e com o argumento de que não há conflitos de terra na região, que tem quase 70% de vegetação natural preservada. De acordo com o Instituto Chico Mendes de Conservação e Biodiversidade, o ICMBio, a estação ecológica possui um berçário de peixes vital para o Pantanal, é um corredor ecológico para espécies ameaçadas e está localizada em área alagável, sem atividade econômica consolidada. O projeto que susta o decreto de ampliação da área foi apresentado pela deputada Coronel Fernanda, do PL de Mato Grosso. Ela alegou que o aumento da área protegida ocorreu sem que os produtores rurais e a população local fossem ouvidos.
6: Essa reserva, ela já existia, ela é cuidada, ela é preservada pela população de Cáceres. E o governo federal, fazendo a sua mídia social, como sempre, da sua ideologia, aumentou essa reserva, um tamanho inadmissível, sem trazer nada para ofertar à população, sem dar condições para aquela população continue preservando, sem dar condições para aqueles produtores que estão lá continuem fazendo o que eles sabem fazer bem, trazendo recurso e riqueza para o estado de Mato Grosso. Para o Brasil.
5: Estações ecológicas têm uso restrito, não podem ser exploradas economicamente e são destinadas apenas a pesquisas e conservação. Nessas áreas estão proibidas atividades agropecuárias ou de turismo comercial. O regime de urgência permite que a proposta seja analisada diretamente no plenário da Câmara, sem passar pela análise das comissões permanentes da Casa. O deputado Tadeu Venere, do PT do Paraná, criticou o regime de urgência e justificou a necessidade de proteção do Pantanal, um dos biomas mais ameaçados do país.
7: O Pantanal é uma das áreas, se não a maior, uma das áreas maiores áreas úmidas do mundo. Nós estamos vivendo uma crise climática sem precedentes. Eu acredito que todos, mesmo aqueles que acham que a Terra é plana, sabem que a crise climática é algo que está acontecendo de fato. E nós, ampliarmos áreas como essa. E houve o debate e depois disso votarmos aqui um projeto que dispensa, inclusive, que nós possamos ouvir as comissões dessa casa. Nos parece extremamente perigoso, precipitado e inócuo, até porque nós sabemos que haverá depois contestações.
5: Ainda não há data para votação no plenário da Câmara do projeto que susta a ampliação da estação ecológica de Itaiamã, no Pantanal de Mato Grosso. Da Rádio Câmara, de Brasília, Antônio Vital.
8: Desenvolvimento Regional.
1: Paulo Guedes, do PT de Minas Gerais, é favorável à criação da região integrada de desenvolvimento do litoral norte de Pernambuco e Paraíba. A ideia, segundo o deputado, é que União, estados e municípios se articulem para promover ações de desenvolvimento no local.
4: Paulo Guedes afirma que a criação da RIDE amplia também investimentos em infraestrutura e geração de empregos. Ele ressalta, por fim, que a integração favorece o planejamento compartilhado e a redução das desigualdades econômicas e sociais na região.
1: Termina agora o Jornal Câmara dos Deputados, produzido pela Rádio Câmara, com trabalhos técnicos de Wellington Teles, apresentação de Márcio Aquilissardi e Tércia Guimarães. Boa noite para você.
4: Uma boa noite, a Voz do Brasil volta amanhã.
8: Você ouviu...

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2: A dica de hoje é a série Depois Daquele Ano, na Prime Video.
3: O que eu tô fazendo de volta aqui? Tá com medo de acabar esbarrando com o Charlie e o Sam?
2: Durante 6 anos, Percy passou verões inesquecíveis ao lado dos irmãos Sam e Charlie. Sua forte amizade com Sam acabou se transformando em um primeiro amor intenso, mas um desentendimento a afastou da cidade. Após 10 anos de ausência, uma tragédia inesperada força Percy a retornar ao local que marcou sua juventude. Ao retornar, ela reencontra Sam, o homem que deixou feridas profundas, mas também lembranças marcantes em sua história. Esse encontro a obriga a encarar o passado e a revisitar sentimentos antigos que, na verdade, jamais desapareceram. Depois Daquele Ano, na Prime Video.
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0: A Rádio Cidade informa a hora certa.
7: 8:03.
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4: Sherry, Sherry Lady.

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1: Olá, viajantes! É quarta-feira e estamos aqui para mais uma viagem aos anos 90. E aí, Ivan, o que é que você preparou para nós nesta quarta-feira?
2: É isso aí, Kleber. Olha só, tem o Fábio Júnior, tem a Marisa Monte, Zezé de Camargo e Luciano também vai estar passando por aqui, o Sampa Crio, também o Raça Negra, Titãs e muito mais. O Nostalgia 90 já está no ar.
1: Legal, então vamos recordar, começando com Maria Bethânia, Fera Ferida.

Agora você ouve na sua rádio fatos e acontecimentos dos anos 90. Uma das melhores coisas a se fazer quando vamos na casa dos nossos avós, sem dúvida, é olhar álbuns antigos de fotos. Mas, curiosamente, revelar e guardar fotos já é algo que ficou no passado. A maioria das pessoas prefere guardar suas fotos digitalmente e mostrá-las ao mundo através de redes sociais, sem se preocupar em ir até uma loja especializada em revelar fotos. Quem viveu naqueles tempos sabe como as pessoas pensavam duas vezes antes de tirar uma foto. Afinal, revelar um filme era caro e cada rolo colocado em suas antigas câmeras analógicas tinha capacidade para, no máximo, 36 poses. Você ouviu Fatos e Acontecimentos dos anos 90.

Você ouviu Marisa Monte, Beija Eu. Nossa viagem continua com Zezé de Camargo e Luciano. Foi a primeira vez.

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1: A canção Se Me Lembro Faz Doer, da banda Sampa Crio, foi lançada no dia 30 de março de 1994. A música foi composta e escrita por Tim Maia. Então, vamos ouvir ela? Se Me Lembro Faz Doer, Sampa Crio.